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1: Alô, meu povo!

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0: Obrigada, gente. Obrigado, obrigada mesmo.
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7: Cento e quatro mil.

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6: Cento e quatro.

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2: Essa eu acho que pouca gente conhece. É a última música do último lado do último disco de Cazuza. Se chama Quando Eu Estiver Cantando.

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1: O poeta é um ser humano que vive da natureza, se inspira em sua beleza, em tudo da criação. Também vive da emoção, do amor da sua musa, que nos seus versos ele usa quase em forma de canção. O coração do poeta não tem lugar para rancor, vive estufado de amor, transbordante de emoção. E quer ver dar o estopor e de tudo ele fazer festa? É poesia que nem presta se ele for lá do sertão. Tudo é tema para os versos do poeta sertanejo: o toque do vialejo, uma fulô, uma semente, um fole de oito baixo, uma cabocla faceira, ou o som de uma cachoeira caindo de uma vertente. O cavalo velho sem dente, o jumento garanhão, a fogueira de São João, a express para São José, o entojo da mulher se acabando de enjoo, ou uma trepada no voo de um casal de Guiné. Capataz garachoé, que é o mesmo puxa-saco, café torrado no caco, uma caçada no facho, uma coivara de espim, um cachorro desnutrido, o namoro improibido lá na beira do riacho. Chuva batendo na teia, o pingo de uma goteira, o carro que vem da feira, a zoada do trovão, o arrastado pinico, o quilaro do relampo, jararaca e corre-campo se arrastando por o chão. Se eu fosse aqui descrever tudo o que inspira o poeta, nunca alcançaria a meta, eu tenho convicção. Eu sou privilegiado, lhe juro, leitores meus, nesse mundo de meu Deus, para mim tudo é inspiração. Lhe mostrei o que é que eu sou, esse simples menestrel, cuja vida é o cordel, que canta o amor e a paz. Adoro aquilo que faço, a Deus agradeço e louvo, sou poeta do meu povo, não quero ser nada a mais.

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1: Música, divina música, que me envolve neste momento. Através desta mensagem, meu eterno agradecimento. Luz, amor e paz.

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2: Olha, chega pra cá.
3: Fala, Mike.
2: Vamos mostrar pra esse povo como é que é o tinido, o choro desse instrumento de 10 cordas, no jeitão da madeira.
3: É isso aí, Mike.

0: De quem, companheiro?
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instante me disse: vá, está tudo pronto e você não pode demorar. Não precisa nem de ajudante, mas leve esse gravador, pois eu sei que vai precisar. Quando cheguei no céu, muita gente a me esperar, foram gritando: olha o caminhão da morada, vamos com o motorista conversar. Todos queriam contar sua mágoa, sua dor. Foi aí que eu entendi o porquê do gravador, para gravar mensagens de paz e trazer a esse povo sonhador. Comecei a formar uma fila para não tumultuar. Toninho Boiadeiro, Renato Cordeiro e Gilberto Preto tiveram que me ajudar. Uma jovem sorridente pediu: deixa eu falar primeiro. Beto Belantano, reconheci seu caminhão, eu vi o letreiro. Meu pai trabalhou com o senhor, sou filha do André Monteiro. Nisso um senhor com os olhos rasos d'água pediu para sua história contar. Outro gritou lá do fundo: seja rápido, que a fita do gravador pode acabar. Eu tinha um 113 de caçamba, trabalhava na região de Piracicaba, Rio das Pedras e Mumbuca, até que um dia eu fui assassinado na rodovia do Açu. Um outro caminhoneiro me mostrou um sinal profundo nas mãos e dos pés. Viajava sempre sozinho, vejam só como é que é. Até que um dia eu carreguei em Tuneiras do Oeste, no Paraná, uma carga de café, com destino a São Paulo, cidade de Avaré. Roubo de carga, a quadrilha não deixa pista. Leva a carga e, na maioria das vezes, a vida do motorista. Chega agora um moço alto, de olho azul. Pelo sotaque notei que era do sul. Quero contar o meu passado. Parei para trocar um pneu que havia furado. Inocente, não percebi. Dois homens atrás de mim, fortemente armados. Um falava no celular, o outro me mantinha deitado. Nos olhos dos dois, o ódio estava estampado. É verdade, eu não minto. Deu até para ouvir o estampido das 7:65, quando o gatilho foi acionado. Um outro me pediu: grave aí a minha história. Pelo sotaque forte, era um caboclo do norte. Trazia no ombro uma rede e uma toalha no pescoço. Pedi silêncio, vamos ouvir esse moço. Meus amigos, vejam como eu fazia. O dia para mim era noite, e a noite para mim era dia. Carregava no Nordeste e chegava em São Paulo chinelando câmera fria. Viagem de 48, no meu 16, 18, eu fazia em 38. Mas foi na Rio Bahia, na madrugada de um certo dia, o fim da minha história, seu moço. Me chamaram de conterrâneo, abracei os dois e senti vontade de chorar. Chorando, um deles disse: viajávamos contente, era tudo maravilha. De repente, uma batida de frente, acabou tudo na Belém, Brasil. A notícia chegou de imediato, o povo não quis acreditar. A cidade de Borborema, no interior de São Paulo, ficou 3 dias parada, esperando a gente chegar. O povo ficou emocionado ao ver o que tinha sobrado do Ninão e do dito Araçá. Na sequência chegou um moreno sorridente e, parando na minha frente, disse: grave aí um recado meu. Peço calma aos motoristas, os acidentes ainda são constantes. Eu também perdi a vida na Via dos Bandeirantes. Nem lembro a velocidade que eu desenvolvia, afinal era uma BMW o carro que eu dirigia. Diz pro meu amigo seguir em frente sua missão, pois toda vez que ele canta aí, eu o acompanho daqui no refrão. Até um estúdio tem aqui pra nós. Eu vou gravar com o Pardinho. Com o Tião Carreiro eu não combino a voz. Evaldo Braga, Moracido, Duca, Gessé, João Pacífico, César Rossini, Gonzagão e Gonzaguinha, Chavantino, Barrerito, Sandro, Leandro, Belmonte, Zilo, eles também cantam com a gente. Fazemos uma mistura de voz em duetos diferentes. Fora da fila, notei uma alegria de como quem brinca o menino. Dei um abraço forte, era o tropeiro João Palestino. Vem chegando um baixinho gesticulando, é um moço que há muito tempo aqui no céu está cantando. Neste momento eu disse: eu te conheço. E ele disse: guri, eu acho que não, pois quando vim pra cá, você ainda era um piazão. Aproveito a oportunidade de pedir um favor atual, para que você realize um desejo meu. Sei que você é o caminho. Peça pro negão tocar a minha música no programa do Ratinho. Aquele sujeito é batuta, anda com o povo na linha. Agradeça a ele por nós e mande um abraço do gaúcho Teixeirinho. Nisso recebi um bilhete de um senhor educado

0: dizia assim: na sua próxima viagem, traz uma foto de Itápolis para mim. Lá tem uma rua que tem o mesmo nome meu. Nela eu plantei algumas árvores. Quero ver se já cresceu. Bem, um abraço em Zé Fortuna. O meu coração doeu. A fita estava acabando quando alguém, vestindo um terno branco e de microfone na mão, disse: cowboy da estrada, deixa eu te dar um abraço apertado. Reconheci, era Zé do Prato, locutor apaixonado. E ele disse: este microfone era do Marco Brasil, mas agora é meu. Ele veio narrar um rodeio aqui no céu e de lembrança me deu. Zé do Prato tinha na mão um tanto de oração e falou assim comigo: entrega essas orações a esses grandes amigos, Jorge Moisés, Ivan Diniz, Piracicabano, Barra Mansa, Lalau dos Santos, Alan Coelho e Donizete Alves, Asa Branca, Capixaba, Sebastião Ribeiro Chá. Essa é para o Juliano César, para ele guardar no chapéu, pois ele vive dizendo que eu sou locutor aqui no céu. Beto, essa é especial. Entrega para o moço que contou um sonho e o mundo inteiro ouviu. Essa é para o Marco Brasil. Marco Brasil, do rodeio que você fez aqui, o povo ainda sente saudade sua. Os seus versos engraçados, um anjo para de falar, o outro continua. Pediram até para eu te imitar, não sei se vou saber. Não é o meu estilo, não tenho nada ensaiado. Vamos ouvir o que vai acontecer.
1: Alô, alô, meu povão apaixonado. Alô, meu povo, tchê, tchê, tchê, tchê.
0: E foi assim, com essa voz sumindo, que eu acordei assustado na boleia do caminhão, com o travesseiro molhado. Mas logo o susto e a tristeza pela alegria foram trocados. Lembrei então daquelas mensagens e uma esperança surgiu. Tenho que contar pra todo mundo, na forma de um poema narrado por Marco Brasil.

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0: palmas aqui. Aqui deu muito certo, hein?
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0: Uma salva de palmas aos nossos amigos João Bosco e Vinícius.
1: Valeu, gente, obrigado. Fique com Deus, vocês, que Jesus abençoe todos vocês, tá bom?
2: Tem muita mulher apaixonada em São Luís. Eu vou cantar então pra vocês ficarem mais apaixonados, vamos?

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1: Esta é a nossa Pérola, né? Bom dia pra você, obrigado pela sua sintonia. Bom dia, bom dia. Tamo na pega aqui já cedo, gente. 6h31, segunda-feira, 6 de julho de 2026. Tamo no inverno.
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0: Tá aí pra você, estamos de volta, 7h28 e tem notícias direto da Assembleia Legislativa em Belo Horizonte. Bom dia!
1: Bom dia, meu amigo Bertão do Brejo, bom dia a todo mundo ligado na Pérola FM 104,9. Bom dia, Carlos Chagas e toda a região do Mucuri. Pois é, gente, torcemos, mas o Hexa mais uma vez não veio, né? Aquela história de nadar e morrer na praia, pois é, muito cedo, né, gente? Então, mas é aquela história, o que valeu foi a união, né? A volta da união entre as pessoas, isso eu achei bem legal, e que realmente é um futebol possa aí proporcionar outros grandes momentos, né, de união entre todos os brasileiros. Bom, o que nós temos de informação nesta segunda, 6 de julho, é que a transferência de cerca de 3 mil trabalhadores gera protesto contra a Copasa. Menos de um mês após a privatização da empresa, a mudança de pessoal foi anunciada sem diálogo prévio, segundo os funcionários, o que originou as reclamações da categoria. O caso foi parar na Comissão do Trabalho, da Previdência e da Assistência Social da Assembleia de Minas. Luiz Felipe Balona é quem tem os detalhes.
2: A privatização da Copasa foi autorizada por lei estadual aprovada pela Assembleia e sancionada pelo governador. O repasse da companhia foi concluído em junho de 2026 e a vencedora do processo é a Equatorial, que pagou cerca de 8 bilhões e 400 milhões de reais pelo controle da empresa. Já o governo do estado mantém uma fatia das ações da Copasa, que garante ao executivo o poder de veto sobre temas estratégicos, como a alteração do nome e da sede da companhia. Em meio a essas mudanças, a empresa também teria decidido realocar cerca de 3 mil funcionários, ou um terço do quadro de pessoal da Copasa. A medida não teria sido precedida de um diálogo com os trabalhadores, como afirma Vandercy Gomes, diretor do Sindágua, sindicato que representa a categoria.
3: O trabalhador recebe isso de uma forma que ele fica totalmente fora de si. Hoje ele já está estabilizado ali em determinada cidade, sua família já está estabilizada ali naquela cidade por 10, 20, 30, às vezes até 40 anos.
2: Para o presidente do Sindicato dos Engenheiros de Minas Gerais, Murilo Valadares, o anúncio da transferência busca pressionar os funcionários. Ele orienta os trabalhadores a não abrirem mão das garantias previstas em lei.
4: PDVI, o sindicato tem que assinar, senão da justiça depois. Menos de 18 meses nós não assinaremos. É estabilidade. Não entre, nós não vamos assinar. Segunda coisa, não peça demissão. A transferência é para a pessoa pedir demissão. Vamos nos virar. Não peça demissão.
2: Para o deputado Betão do PT, que propôs a reunião, a transferência de praticamente um terço dos empregados já é um impacto negativo da privatização da empresa.
4: É aquilo que a gente já previu, que se privatizada, como aconteceu em outras companhias de saneamento do Brasil, do mundo afora, normalmente se demite 30% da categoria, é que começa a criar problemas porque não dá conta da demanda.
2: Já para o executivo e deputados da base de governo que apoiaram a medida, a transferência do controle da Copasa visa melhorar a prestação de serviço à população. Convidada a participar, a Copasa não enviou representante para a audiência.
1: E sobre as transferências, a empresa informou em nota que mantém canal de diálogo constante com os empregados e entidades que representam a categoria e que as decisões internas respeitam a lei trabalhista e acordos coletivos vigentes. Da Assembleia Legislativa, em Belo Horizonte, Tarcísio Duarte falando aí para a nossa querida Pérola FM. Meu amigo Bertão, sempre um prazer falar contigo, um abraço, tudo de bom, uma ótima segunda-feira, uma excelente semana para você e todo mundo em sintonia e até amanhã.
0: Até amanhã, meu querido, tchau, tchau.
1: Valeu.
0: 7h32, Cicobi informando a hora certa para você. Bom dia, tamo de volta.
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1: É muito mais música no teu rádio, também muito mais informação. Olha, uma segunda-feira triste, né, pra gente. Né, infelizmente tivemos uma tragédia ocorrida esse fim de semana. Eu nem vou me dar o mérito de falar de seleção e perda, porque isso aí já era previsto. A gente torce, a gente corre atrás, né? Mas isso aí já era previsto de acontecer. A seleção, uma das seleções mais fracas que a gente já teve. Eu quero deixar aqui o meu carinho e as minhas condolências para a família do meu amigo U, né, do nosso amigo U. Tivemos essa tragédia aqui da nossa vizinha aqui na rua São Paulo, infelizmente. Agora vamos continuar orando para que os outros se melhorem, para que tudo fique bem com a família. Deus sabe de todas as coisas. 7h36, Cicobi informando a hora certa para você. Bom dia, vamos com a previsão do tempo. Hoje dia 6. Mínima de 18, máxima de 27 graus. Sol com muitas nuvens durante o dia e período de céu nublado. Noite com muitas nuvens, mas não chove, segundo o site Climatempo. Bom dia para você, 7h37.

0: Conferindo a hora mais uma vez aqui para você e para mim. Obrigado pela sintonia.
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0: Para todos que estão ouvindo, Damaris Consolador.

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0: Bezerra da Silva. A necessidade, gente, relembrando aqui, né, moçada? Show de bola, show de bola. Bom dia, cidade. Hoje nós que amanhecemos um pouquinho, mais um pouquinho, jururu. perdemos ontem, mas são coisas que acontecem, né? Não tem jeito. Agora sacudir a poeira e já começar a Copa de 2030, agora com o ciclo completo com o Carleto, né? Pra a gente tentar um resultado melhor. E o que fica chato é porque a gente, né? Poxa vida, perdemos tantas chances, a bola não entrou e goleiro pegou o pênalti, né? Foi mal batido também. São alguns detalhinhos assim que parece que, olha, parece que o universo conspira e fala assim: olha, hoje não, vocês não passam. Hoje vocês não passam, né? Claro, tem o... Temos que aplaudir também a seleção da Noruega, né? Que conseguiu ali anular o Brasil de forma que a gente não ganhava uma bola, né? Rapaz do céu. E eu vejo as pessoas falando assim: olha, mas também não ganhamos uma bola, não apertamos mais. Eu acho que foi a Noruega que não deixou. Eles, né, aqueles camaradas de quase 2 metros de largura e 3 de altura, a gente não rapou nada ali no meio de campo. A segunda bola nunca sobrava, né? A posse de bola deles é enorme. Eu lembro que o Capacete falou assim, Júnior Capacete falou assim: olha, eles têm uma posse de bola mais inútil. Não é inútil, porque quando o time está com a posse de bola, evita que o time adversário possa estar jogando, né, gente? Então não é inútil. Bom, mas sigamos, né? E é sempre gostoso, nós que amamos aí a nossa seleção, a gente fica um pouco triste, mas vida que segue, tá? Então, Bom Dia Cidade começa daqui a pouquinho. Aumente o volume, não saia daí, venha pra cá, que nós temos muitas informações, muita música bacana pra você. 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Segura aí.
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3: Então, pra você, bom dia, bom dia! Hoje, segunda-feira, dia 6 de julho de 2026, estamos numa segunda-feira, né? Segunda-feira um pouco diferente, estamos um pouco de cabeça inchada, mas já isso passa, né? E você aí torceu, gritou muito, ficou muito apreensivo? Nossa Senhora! E quem fica, a gente fica no si, né? Se aquele pênalti entra. Ah, se tivesse fulano batido. Aquela bola do Hendrick também, né? Nossa, escapou dele ali por detalhes, né, bicho? Mas, o futebol é assim. Às vezes se perde, às vezes se ganha. Agora o Carleto vai ter um ciclo completo pra poder colocar em prática, né, o que ele pensa. As convocações de acordo com as características que ele gosta. Agora vamos ver o trabalho do Carleto aí, né? Vamos que vamos. Olha, liga pra cá, peça sua música. O telefone é o 999-27-0067. Já tem gente aqui mandando mensagem. Alôzão aqui, a nossa querida Márcia, da Fazenda Sintra. Valeu, Márcia. Bom dia. Alôzão ao Ferrugem e a Nilza também. Já estão aqui ligados com a gente. Obrigadão pela audiência e também pela sintonia. O Bom Dia Cidade. 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Hoje é dia de Santa Maria Gorete, você que é devoto, acenda a vela para o santo, aniversário do grande artista, eu admiro muito o Toquinho, né? Grande violonista, grande compositor, grande cantor, eu gosto muito aí do Toquinho. Que mais, hein? Estamos sob o signo de Câncer. A estação é inverno, a lua é minguante, pra você que acompanha aí as fases da lua, tá bom? Pra você, pra começarmos o dia, vamos pedir que Deus nos abençoe e que tenhamos muita fé nesse dia maravilhoso. Flávio Ferreira, Deus não se esquece, bom dia.
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Davi estava apacentando as ovelhas de Jessé, seu pai. De repente alguém chega e diz: o profeta não se assentará à mesa enquanto você não chegar. Quando Davi chega, sem saber o que está acontecendo, o profeta olha para ele e diz: tu és o homem escolhido por Deus. Tu és o rei segundo o coração, está perto de Deus. Deus não se esqueceu de você. E assim como Deus não se esqueceu de Davi, o menor da casa do seu pai, ele também não se esqueceu de você.

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1: Então, de volta à gravação, 9h40. Bom dia, cidade. 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Tá ok? Então, moçada, olha. Vamos à previsão do tempo para hoje. Né? Frio, né? Ou nem tanto, olha. Hoje, bem parecido com ontem, sol com muitas nuvens durante o dia e períodos de céu nublado. Noite com muitas nuvens, temperatura mínima de 18, máxima de 27 graus, sensação térmica mínima de 18, máxima de 22 graus. Não vai chover, segundo o clima tempo, tá? Umidade do ar 100%, o ar bem úmido, né? Pois é. Gente, cadê aqui a galera que tá ligada com a gente aqui? Sempre pedem música, sempre pedem. Alusão a Abacuque presentes, né? Ó, tá chegando a cavalgada, hein? É a 24ª grande cavalgada de Carlos Chagas. Vai ser nesse fim de semana. Alô, alô, meu povão apaixonado. Já dá aquele brilho na fivela, arrume seu chapéu. E tá chegando o dia, tá chegando o dia. Fala comigo, bebê! Cadê a galera que sempre tá ligada com a gente? Sempre manda mensagens, manda pede música. Essa galera massa que tá sempre interagindo com a gente. Bom dia pra vocês. Obrigadão pela audiência, tá? Então, só lembrando que tem exame de vista na Ótica Popular no dia 8 de... Hoje é quanto, hein? Hoje são 6, né? Dia 8 de julho. 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É só você ligar para mais informações, tá? Isso, dia 8 de julho. Esquenta da cavalgada, hein, bicho? Dia 11. Cavalgada dia 12, né? Lá no Poeiras Bar. João Morena, Alessandro do Forró, Bruna Caldeira. Isso, moçada. Show de bola, show de bola. E cadê a galera, hein, que tá ligada com a gente? Cadê a galera que tá ligada com a gente? Alusão especial a toda a galera que está com a gente aí na MGC 418, tá? MGC 418, ótimo dia pra vocês. Obrigado pela audiência e também pela sintonia. Cadê a Márcia que tá ligada com a gente? Alô, Márcia, bom dia. Conte-me tudo, não esconda-me nada, Márcia. Bom dia, obrigadão pela audiência. Cadê o áudio dela aqui? Deixa eu ver se pá. Isso.
2: Bom dia, Pérola FM. Bom dia, um ótimo dia pra todos
1: vocês. Bom dia,
2: vocês.
1: Que bom dia bacana, hein?
2: Uma semana abençoada.
1: Pra você também.
2: Uma semana próspera.
1: Amém, pra todos nós. Amém. Cadê aqui?
2: Isso. Gostaria de mandar um alô aqui pra Fazenda Sintra, pra Luciene, irmã, pra minha irmã Eliene, lá no Vale de Jequitinhonha, pra Dona Quezinha,
1: Dona
2: pra
1: Quezinha.
2: Cida, na Fazenda Itaúna. Essa é a galera linda, maravilhosa.
1: Isso. Quem mais? Quem
2: eu
1: mais?
2: Eu não quero forró de barquinha, não. Eu quero outro tipo de música. Eu quero uma música. Já levanta. Marquinhos do Forró.
1: Marquinhos do Forró, vou ver se eu acho pra você.
2: Eu gostaria de oferecer uma música especialmente pra Sueli e Manelim.
1: Sueli e Manelim. Ela quer qual música mesmo aqui? Deixa eu voltar no áudio dela.
2: Qual tipo de música? Eu quero uma música Marquinhos do Forró.
1: Marquinhos do Forró. Vou ver se eu acho pra você aqui, tá? Ferrugem News, o Ferrugem que é Sérgio Silva, vivendo ou existindo? É, bicho, tá apaixonadão aí o Ferrugem. Esse pedido de casamento aí, Ferrugem, vou falar com seu negócio. Esse negócio tá demorando demais, viu, News? Abre o olho, News, abre o olho, News. Tá na hora de dar aquela apertada nesse homem, News. Eu acho que já passou da hora. Porque o homem começa a enrolar, Nils. O homem é desse jeito. Ô, gente, olha, já, tem a Jo aqui, lá da Zema, mostrando, passando todas as informações dessa mega promoção do Eletrozema pra você, tá? Hoje também tem audiência pública lá na Câmara de Vereadores, a partir das 18 horas, tá? Eu vou falar pra você daqui a pouquinho, pra você não perder, pra você... para você passar, né, para você ir lá dar sua opinião, né? Lá é a Casa do Povo. E o tema é educação. Já vou te dar os detalhes aqui para você não perder nadinha. É importante a sua participação, porque na verdade é o momento ali que você tem de falar, de explanar, de questionar, de sugerir, né? Então isso é importantíssimo, tá bom, moçada? Oi, gente, alusão também especial a toda a galera lá do bairro Estação da Luz. Bom dia, brigadão pela audiência. Galera ligada com a gente, brigadão pela sintonia, tá? Mande aí no 999-27-0067 que a gente manda a sua música pra quem você quiser, só você escolher. Tá ok? Que mais, hein? Isso, cadê aqui a música que o nosso querido Ferrugem pediu, né? Alusão pra Zete, tá sumida, Zete, você me abandonou. O que houve, Zete? O que aconteceu que você abandonou-me, deixou-me as traças jogado e largado? Eu sou dramático. Ô, gente, alusão também, toda a galera parceira. Ah, topa tudo do Carmelito. Valeu, Carmelito. Bom dia. Obrigadão pela audiência. Topa tudo do Carmelito. Sempre com o rádio ligado. Opa, aumentou de uma vez. Sempre com o rádio ligado na gente, né? Valeu, Carmelito. Bom dia. Obrigadão pela audiência. Ó o Sérgio Silva aí, ó.
0: O nome dela é Vivendo Exercício.

Essa é sucesso novo. Bora que essa aqui vai ser gravada no nosso DVD inédita.

0: tá aí sucesso! Panda, Igor e Gilmar.
1: Sem moderação.
0: Que galera, hein? Que galera, que galera. Então, bom dia, cidade. Vem pra cá você também no 999-27-0067. Alôzão Eliene. Lá no Vale do Jequitinhonha. Ô Eliene, já eu toco a sua música, tá? Que galera massa que tá ligada com a gente hoje, hein, gente? Show de bola, show de bola. Que prazer ter vocês aqui. Breve apoio cultural. Segura que é pai bola, segura aí.
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0: 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Então, alôzão, Mototáxi de João, muito bom dia, obrigadão pela audiência e também pela sintonia. Cacau Variedades, grande MacGyver também tá lá ligado com a gente, bom dia, obrigadão pela audiência, tá? Gente, atenção para o edital de divulgação de audiência pública, tá? O Ministério Público do Estado de Minas Gerais, por meio da Promotoria de Justiça Única de Carlos Chagas, tendo em vista a... O Ministério Público do Estado de Minas Gerais, por meio da Promotoria de Justiça Única de Carlos Chagas, informa que realizará audiência pública. Com o objetivo central é apurar a ausência de política pública efetiva na educação infantil no município de Carlos Chagas. Ampliar as vagas da educação infantil em creches de 0 a 3 anos e zerar o cadastro de reserva no município para atendimento integral de crianças de 0 a 3 anos em creches. A audiência pública ocorrerá no dia 6 de julho, portanto hoje, às 18 horas, na Câmara de Vereadores de Carlos Chagas, localizada à Avenida Capitão João Pinto, no centro, em Carlos Chagas. A participação será aberta a todas as pessoas interessadas e as inscrições por exposição e uso da fala serão colhidas presencialmente na data e local da audiência, iniciando-se os respectivos cadastramentos 30 minutos antes dos inícios dos trabalhos informados, tá bom? Assinado Sheila de Novaes Oliveira, ela é promotora de justiça.
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0: Então, loja presentear. Bom dia, bom dia, bom dia. Fala comigo, bebê. A galera que não desliga nunca, né? Cadê aqui? Alusão a Eliene, lá do Vale do Jequitinhonha. Valeu, Eliene.
1: Bom dia,
0: Pérola
1: FM. Eliene, Jequitinhonha. Gostaria de mandar um alô pra Márcia na Fazenda Cinta. Sueli. Luciene, seu mar lá na BR, que eu não sei que BR é.
0: 418.
1: E pra todos os Carlos Chaves que estiverem ouvindo. Gostaria de ouvir a música.
0: Qual música?
1: Com o Guilherme Silva. Guilherme Silva não, é Meu Cavalo Sabe.
0: Meu Cavalo Sabe. Meu Cavalo Sabe, eu acho que é... Barões, né? Isso. Vai daqui a pouquinho, tá, Eliene? Bom dia. Ô, Márcia, eu não achei essa música, não. Marquinhos do Forró, eu não achei. Vou ficar te devendo essa. Tá bom? Tem mais gente aqui pra falar. Tem mais gente pra falar com a gente. Alô, bom dia. Ah, ilusão a Maria lá da estação.
2: Oi, Neto. Bom dia.
0: Valeu, Maria.
2: Dá uma música pra nós aqui na estação.
0: Deixa comigo, estação, bom dia. O rádio ligado e o volume lá no talo. Alô, Zona Luciene.
3: Ô, Neto, bom dia. Manda uma música bonita também pra ela, pra Márcia e os demais que estão escutando. É, tem uma pessoa que pediu pra mandar, pedir vocês pra passar a música pra ela, que mora na zona rural, só que eu esqueci.
0: Tá vendo? Tá vendo, sim.
3: Mariazinha, que tá escutando, Luzia, Bel. Ô, gente, pra em geral, pra quem sabe quem sou eu, que eu tô mandando pra todo mundo, que nem eu fico cobrando, né?
0: Isso, tá certo.
3: Bom dia.
0: Bom dia, bom dia.
3: Quando eu mando mensagem pra ele pedindo música, minha irmã lá na fazenda Sintra fica assim. Você fala pra todo mundo, não fala meu nome. Pode pedir meu, pra ser massa, você só pede uma música, não se pede duas, não. Só uma que a gente pede. Eu vou falar difícil, eu acabei de chegar da cidade, tô chegando em casa agora. E vou escutar Pérola FM também agora. Vou escutar as músicas que as minhas irmãs mandou pra mim.
0: Valeu, Luciene, bom dia, obrigado pela audiência, também pela sintonia, tá? Isso, Meu Cavalo Sabe, essa música é show de bola, né, gente? Show de bola essa música. E nós que estamos aí perto da Cavalgada, né? Perto também da FEAC, que tá vindo por aí. Olha, é uma boa pedida, tá? Se você não escutou a música ainda, peça. Isso, aumente o volume aí, que você vai ver que musicão. Isso, né? Guilherme Silva, né? E Nando Moreno, Meu Cavalo Sabe. Música chonada, chonada, chonada. Então, aumente o volume, bebê. Fala comigo. Bom dia.

0: Que delícia. Valeu demais.
1: Bom.
0: Obrigado pelo convite. Que Deus abençoe ainda mais sua vida. Você é um cara...
1: Que isso, obrigado, viu?
0: 100%.
1: Ter você no meu DVD, meu irmão. Prazer muito grande, viu?
0: Tamo junto, igualmente.
1: Todo sucesso,
0: Guilherme. Valeu, moçada.

0: Então, de volta à gravação, 10 horas e 36, na Pérola Cicobi, informando na certa, volte já, já, segura.
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0: Então, de volta, agora são 11 horas e 39 na Pérola Sicoob, informando a hora certa. Tá faltando música de alguém? Tá? E... Maria Eduarda, valeu, Duda! Valeu, Maria. É Maria, né? Eduarda Maria, Maria Eduarda. Aqui é Maria Eduarda. Valeu, Maria. Bom dia. Alô, Jadson. Bom dia. Isso, já vamos atender a pedidos, tá, moçada? Gente, de novo, lembrando a todos sobre a audiência pública, né? Que tava aberto aqui, aí eu fechei sem querer. Não era pra ter fechado, né? Já vou falar aqui. Hoje tem audiência pública importantíssima lá na Câmara de Vereadores e você está super convidado para você poder comparecer. Você que é cidadão, você quer opinar, você que quer sugerir, a hora é agora, tá? Porque às vezes a gente não vai e depois fica, mas deveria fazer isso. Gente, se você também é sua obrigação, tá? Função como cidadão, tá ali opinando, falando, questionando, sugerindo, tá? Então, olha, o Ministério Público do Estado de Minas Gerais, por meio da Promotoria de Justiça Única de Carlos Chagas, informa que realizará audiência pública, cujo objetivo central é apurar a ausência de política pública efetiva na educação infantil no município de Carlos Chagas, ampliar as vagas de educação infantil em creches de 0 a 3 anos e zerar o cadastro de reserva do município para atendimento integral de crianças de 0 a 3 anos em creches. A audiência pública ocorrerá hoje, às 18 horas, na Câmara de Vereadores de Carlos Chagas, no centro, tá? A participação será aberta a todas as pessoas interessadas e as inscrições para exposição e uso da fala serão colhidas presencialmente na data e local da audiência, iniciando-se os respectivos cadastramentos 30 minutos antes dos inícios dos trabalhos. Assinado, doutora Sheila de Novaes Oliveira, ela é promotora de justiça. Tá ok? Agora são 10 horas e 41 na Pérola. Já tem mais informação. Tem pedido musical aqui, né?
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0: Fala comigo, bebê! Bom dia, bom dia, bom dia! Alô, Geralda, cadê você? Fala comigo, bebê! Bom dia, bom dia! Valeu, Maria, bom dia! Deve ser uma música, né? Ela mandou um áudio aqui de 4 minutos. Deve ser uma música, né, Maria? Vou olhar e já mando pra você, tá bom? Alôzão aqui ao Jadson. Bom dia, gostaria de pedir uma música pra João Gabriel, mora na rua Aracaju. Música de Neto Brito, música nova. Teria como? Tem sim. Ele gosta demais de vocês aí. Ele tem 12 anos. Ô, João Gabriel, abraço, meu querido. Tá? Saúde, alegria, paz e muito amor. Já tem 12 anos. E aí, tá namorando muito já, João? Fala comigo. Conte-me, tu não me esconda nada, não, tá? Abraço, viu? Felicidades, muitos anos de vida. E aquele bolo hoje, hein, bicho? Cara. Então, já tem o som do Neto Brito aí pra gente poder curtir. Especialmente pro João Gabriel, lá na rua Aracaju, que hoje completa mais um ano de vida. Que bom, João! Um abraço! Que bom falar com você. Tá ok? Vamos aqui. Pagode gostoso, pela última vez, Grupo Menos é Mais.
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Então, de voz, ô Neto Brito, com tanto palavrão assim, bicho, vai ser difícil tocar a música sua, né? Rapaz, deixa eu voltar aqui, vou tentar pela última vez. Vou tentar pela última vez, né? Vamos ver aqui se... Vamos lá.

0: Voltamos logo após o apoio cultural. Tem muito mais música. 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
8: Então, de volta com você. Fala comigo, bebê. Bom dia pra você que se liga com a gente nessa manhã gostosa de segunda-feira. Ô, Márcio, já mandei aí. É Forró Arrebenta Coração, Casa Bonita, né? Valeu, bom dia. Obrigadão pela audiência, tá? Cadê aqui? Alusão pra Jô. Gente, a Zema tá com uma promoção especial pra você aproveitar. Inclusive, quem tá comigo aqui é a Jô. Vamos lá, Jô, bom dia.
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0: Então, são 11 horas e 32 na Pérola, Sicoob informando na certa. Vamos a mais uma edição do Pérola Esportiva hoje. André Luiz, a culpa foi sua. Bom dia.
1: Primeiro, Neto, bom dia pra você, bom dia pra você, Pérola. Deixa bem claro que eu nunca...
0: Tudo no talo aqui, imagina você e o GG, que eles têm tudo lá no talo.
1: Não, né? Mas é pra pocar mesmo.
0: Voz,
1: o João Cumprida mandou um recado pra ele, que vai ter que dar outro rádio. Tá pocando o rádio, João Cumprida, tudo no meio.
0: GG com aquele grave.
1: Ah, o cara tem um grave bom demais. Um grave aquele bom cara, moço.
0: Ô, GG, o André Luiz falou que arrepia quando ouve você falando aqui no fone. Ele diz que fica tudo arrepiado.
1: Não, eu não ouço o fone, não. A gente ouve o programa com retorno. A gente gosta de retorno. Eu não deixo da microfonia, regulo certinho ali no nosso som.
0: Sei.
1: Porque eu gosto mais no estalo. Ah. Então, assim, eu não arrepio mais, era no começo, me.
0: Ah,
1: me acostumei. Acostumou, né? É. Mais de ano.
0: Mas quem te arrepia mais? A voz do GG ou a voz do Luciano?
1: Luciano é mais natural, né, Neto?
0: Mas de GG também é.
1: Dificilmente eu encontro com o Luciano, né?
0: Pois é.
1: Então, GG, eu toquei com ele duas vezes na semana, né? Então, pra mim, assim, GG tá mais familiar. No começo era aquela coisa, calma aí, meu, devagar. É. Luciano dá susto. Quando você tá no lugar, Luciano, eu sou Aldebaran. O que foi? Então, assim, Luciano. Ai, que arrepio, né, Luciano?
0: É,
1: gente fina demais, Luciano.
0: Se não falar no seu ouvido, você.
1: Não, você sussurrar, né? A gente conversa. Né, Adriano, você me desculpa, né? Mas já tem um tempinho que eu vi o Luciano, viu, Neto?
0: Já tem um tempinho, né?
1: É, a gente vê ele pessoalmente, dar um oi.
0: Adriana, você toma cuidado aí, viu, Adriana? Pois acho que.
1: Não, fica tranquilo, Adriana. É só profissional. Eu sou profissional.
0: Acho que você corre risco.
1: João Cumprido falou que é pra mandar outro rádio pra ele, que GG acabou com o rádio dele.
0: Tá vendo, GG? A culpa é sua.
1: Mas né? Tá falando de quê aí? Que falou o quê?
0: Basta você arrepiar o André Luiz, porque a gente nota lá no rádio. Quando vocês estão fazendo brega, que o André Luiz tá arrepiando algo, né? Fica todo arrepiadinho, você falando com aquele grave, ele fica daquele jeito, né? Bom, o Brasil perdeu para a Noruega, né? O senhor tem a sua parcela de culpa, o senhor fica torcendo, criticando demais, descendo a lenha demais. Olha o que que deu, olha o que que deu.
1: Depois fala que eu não entendo futebol, né? Eu já falei desde o começo do programa, né? Eu já falava bem antes da Copa do Mundo que eu não tinha esperança alguma que o Brasil...
0: Mas você fala isso direto.
1: Agora
0: só tem que acertar,
1: ué. Não. Eu falo direto porque eu já sei que não vai. É questão política, gente. Vai muito além. E Ancelotti fez muita coisa errada. Ele baseou naquilo que... outras pessoas, outros pensamentos, outros pedidos... É questão política, questão de dinheiro. Cara, muitos jogadores não eram pra estar ali, não. E muitos que precisavam estar lá, não estavam. Pedro era um pra estar lá, velho. Eu não sei o que aconteceu, não, velho. Eu sou atleticano, mas eu falo que é verdade. Pedro, velho, Pedro é bom demais. Hoje, Pedro, pra mim, do Brasil, um dos melhores do mundo, centroavante. Ah, mas por que não foi pra Europa, adaptou? Pra mim, é o melhor.
0: Não dá pra colocar o Pedro como o melhor do mundo. Eu acho que...
1: Um dos melhores. Ele não é o melhor, mas não. João Pedro, o outro lá também, não foi? Menino bom de bola, não foi também?
0: Eu acho que o futebol europeu está em outro nível. E um jogador que só joga no Brasil, não dá pra você colocar ele na prateleira de cima se ele não foi testado lá fora.
1: Mas o Pedro foi, ficou pouco tempo. E outra, então, eu acho o seguinte, acho que a CBF é uma bagunça, não mudou nada, achei que mudaria, não vai não. Gente, quem viu o Copa do Mundo ser campeão, viu, quem não viu, vai ver mais não, vai demorar muito aí, viu? Esse processo vai ser, essa renovação vai vir todo ano, toda a Copa vem. De 2010 pra cá, não temos mais um conjunto, acabou.
0: O negócio, sabe, assim, começou errado, né? Que eles colocavam técnicos interinos, sem aquela convicção e por aí perder parará. Carleto teve um ano para trabalhar, é pouco, né? Por isso que ele começou a chamar aqueles caras já que tem experiência na seleção, porque até então não tinha como ele fazer um trabalho, né? Um ano só, um ciclo de 4 anos. E aí, André Luiz, talvez nesses próximos 4 anos, e ele vai ser muito cobrado, né? Vai ser difícil. Ele possa completar um ciclo aí. E a gente vê que não tem outra saída. Eu tava vendo o Luxemburgo falando assim, pá, tem que colocar o Neymar no início. O Neymar não fez nada, cara. O Neymar não tem condição.
1: Pra começar, Neymar já tava lá, tava errado, né? Você manter o jogador machucado. Se é um tempo atrás, vamos falar da tal da coerência. Coerência, teria que ser cortado. Levou o jogador machucado, contundido. A gente falava, Neymar, ele é muito bom, mas precisava de quem? Sabe o que eu acho que o choro do Neymar, treinador, sabe o quê? Ele mesmo, talvez, ele raciocinou o seguinte: nossa, eu poderia estar melhor, né? Eu poderia ter chegado aqui uma situação física melhor. Talvez seja isso. Não tava.
0: É o negócio do Neymar também, André. A vida futebolística do Neymar, ele levou muita pancada. O jogador leve, que partia pra cima, não se amedrontava com os zagueiros grandes, ele levou muita pancada.
1: O joelho dele já mostra, viu uma foto ridícula, pois nossa,
0: talvez ele tá sofrendo agora. E aí você vê jogadores como Messi, Cristiano Ronaldo, que estão chegando aí aos 40, né, jogando em alto nível, Então você vê que nós tivemos aí, eu acho que aquela Copa de 2002, onde fomos campeões, o Ronaldinho Gaúcho acho que tinha 20 e poucos anos, né? Aí beleza, veio a Copa de 2006, 2010 ele já estava já, né? Não estava nos cascos, ele jogou 2010, não jogou?
1: Jogou, acho que Ronaldinho é um jogador completo. Acho que até 2010 tínhamos um conjunto, deixar bem claro, 2010, até 2010. A gente saiu para a Holanda, não foi? Aquela bagunça lá com o Felipe Melo e tal. Ali assim, acho que a seleção ainda tinha um conjunto. De lá para cá, não tem mais conjunto não, gente. Infelizmente...
0: Nós caímos na Semi?
1: Foi para a Holanda, né?
0: Foi para a Holanda. Eu não lembro se foi na Semi, acho que foi na Semi. E disputamos o terceiro lugar depois, acho que perdemos... Tite, caímos na semi ou nas quartas?
1: Tite? É. Não, foi com a Croácia, foi nas quartas, né?
0: Nas quartas, né? É. Então.
1: Agora sim foi uma vergonha, passou das oitavas, né? Vergonha. Vergonha. Eu acho que quando se trata da seleção brasileira, você espera mais. E quer mais saber concordo. Quer saber mais? A Noruega não é a seleção tradicionalíssima de Copa do Mundo, não, gente. O Haaland joga muito, mete gol, precisa de duas bolas, concordo. Não era. Uma multicampeã frente à seleção brasileira, que é multicampeã, não era.
0: Agora me surpreendeu o domínio que a Noruega teve em cima da seleção.
1: Agora, pelo amor de Deus, mas você perde o pênalti e o gol do Endrick, velho.
0: É.
1: Quando eu falo, pra mim o Estevão é melhor que o Endrick. Eu já falei aqui, lá atrás, lembra que eu falava do Palmeiras? Mais leve, mais técnico, machucado, né? O Endrick perdeu um gol incrível, velho, tem que gostar de fazer gol. O pênalti também, o Bruno Guimarães, ele... perde quem bate, tem coragem. Pipoqueiro foi o Vinícius Júnior. Vinícius Júnior teve que pegar a bola. Hoje ele é o jogador mais contundente, mais importante do conjunto, mas viu?
0: Já estava escolhido o Bruno Guimarães.
1: O treinador, o comando técnico.
0: Se ele pega a bola. Ele disse que nos treinos o Bruno Guimarães era melhor que ele.
1: Daquele jeito ali, eu vou te falar.
0: Se o Vini faz isso que você falou e ele perde o pênalti também, porque pênalti se você perde ou você faz. O Bruno Guimarães perdeu o pênalti.
1: Ele mostrou e bateu muito mal. Ele mostrou pro goleiro que ia bater. Exatamente. Ele recuou. Quer saber mais se o Neymar tava ali já no jogo? Não, é claro, ele não tinha condição física para ser titular, viu, gente? Deixar bem claro também. Ele pegaria e bateria, né?
0: Agora, gente, o jogador tem que ter personalidade. O Neymar tem de sobra. Às vezes até
1: sobra. Viu o que ele fez com o goleiro, velho?
0: Pois é. André Luiz, me surpreendeu o domínio que a seleção norueguesa teve em cima da seleção. Cara, para tomar a bola, eles ficaram... Teve ocasiões que eles ficaram 5 minutos tocando a bola. A gente não conseguia pegar a segunda bola. Nunca sobrava nos pés de um jogador brasileiro. Para mim, o Danilo foi muito mal. Aquele gol contra o Japão, foi o Danilo que passou a bola.
1: Os dois Danilos, né? Um entrou muito mal, aquele do Botafogo e do Flamengo.
0: Pois, eu tô falando do Flamengo.
1: Do Flamengo ele entregou, né?
0: No gol contra o Japão, ele sempre jogava a bola pro meio. Né? Quando você joga a bola pro meio, você corre o risco que o time adversário.
1: Mas, quando eu falei que ele veio pro Flamengo, eu falei pra você que ele é meu primeiro fim de carreira. Sim. Aí fez o gol do Libertadores, um jogo isolado, só. E quer saber, mas Paquetá também é outro. Não fez um pin de falta quando machucou.
0: Mas fez falta ontem.
1: Ah, péssimo jogador, jogou mal demais. Não, já deu o que tinha de dar. Paquetá, Danilo. Pelo amor de Deus. E Marquinhos também acabou um ciclo agora. Foi bem na Copa? Sim. Marquinhos foi. Eu acho que o Alisson também surpreendeu. Ele pegou tudo ontem. Que goleirão. Passou segurança. O Alisson, o goleiro. Ontem passou segurança. Ele parou contra o Japão, também foi.
0: E outra coisa, ó. Eu tava falando do Danilo. O Danilo no gol contra o Japão, aqueles gols que sofremos contra o Japão, André, ele sempre. Passava a bola pelo meio.
1: Bola quando, é perigosa.
0: Quando você faz isso e o time adversário toma a bola, pega sua defesa desarmada. Ontem ele fez isso várias vezes com o domínio de bola que estava a Noruega, né? Você não faz aquilo, bicho. Bom, por mais que o futebol esteja moderno hoje, mas os nossos laterais fazem falta. Nesse momento, até para abrir ali, Vinícius Júnior foi mal, ele quer driblar toda hora, quer driblar todo mundo.
1: Lembrou o Neymar um tempo atrás que ele falou: toca a bola, Neymar! Exatamente. Toca a bola! Pô, Vinícius Júnior tem que entender o seguinte: se você vai na linha de fundo. E você tem toda aquela plantilha, aquela imensidão. Ele não cruzava na área, você viu? Acho que ele driblou o goleiro, a trave, a rede, pelo amor de Deus. Exatamente. Foi várias vezes, né? Foi uma vez só, não.
0: Todas as vezes que ele pegou a bola, foi pra linha de fundo.
1: Não levantava a cabeça.
0: Quatro noruegueses, cada um com 3 metros de altura.
1: Os caras pareciam gigante, né, velho? Os
0: caras gigante. Pra você, quem foi o nome do jogo?
1: Haaland. Ele decidiu.
0: Eu acho que.
1: Ficou apagadinho lá, mas só esperando.
0: Foi o goleiro, ele salvou ali
1: várias. Também, bolas. Né? Mas aquele Haaland lá, vou te falar, que cara fantástico, hein, velho?
0: Por exemplo, aquela bola do Endrick, esbarrou nele, ele pegou o pênalti. Se faz aquele
1: pênalti. Mas pegou mal, o pênalti pegou mal. Qualquer goleiro pegaria. Mas o pênalti pegou mal, bateu mal, muito mal. Acho que o mérito foi do goleiro?
0: Eu acho que foi mérito do goleiro também.
1: Para mim, acho não, que o erro total foi do Bruno falar, Guimarães, deixa, pelo amor de Deus. Mas
0: o pênalti bem batido é indefensável.
1: Bate no meio, velho, dá um tapa na bola.
0: Ele tem o mérito de ter ido na bola também. Eu acho que o nome do jogo foi o goleiro da bom goleiro, tá? Bom goleiro. E várias bolas lá que ele conseguia chegar, os caras chutavam em cima dele e ele conseguia pegar.
1: O pênalti, eu acho que é uma finalização, você tem aquela coisa de perder, bater mal, bater bem, beleza. Existe muitas possibilidades. Agora, errar um gol como o Hendrick errou, dava pra driblar o goleiro, sofreu um pênalti, talvez.
0: Escapou um pouquinho dele.
1: Pelo amor de Deus, ele foi mal. Não, o Hendrick foi mal ali. O Hendrick foi mal. O Vinícius Júnior deu com três dedos assim, ó. Que jogada, hein? Que visão de jogo, hein? Ele dá aquele passe com três, tipo três dedos, a gente fala lado direito, fora do pé, né? Aí ele bate, deixa o Hendrick na cara, o gol, fala, é gol, quer ver? Oh, bicho, ele tinha cortado pra direita ali, velho, pra direita, corta pra direita, entrava com goleiro, com bola, com rede, com tudo, a não ser que o goleiro alcançasse e ele fizesse o pênalti.
0: Dava pra driblar pro lado direito.
1: Lado direito, com bola e tudo. Ele errou.
0: Lá ele, né?
1: Lá ele, né? Ele errou. Pra mim, o Hendrick não é esse jogador decisivo. Não é.
0: Ele tá sendo lá no time. Eu, André Luiz, eu acho que o Hendrick é muito jovem, tem 17 anos. Eu acho que para o próximo ciclo ele é um jogador, será um jogador importante. Só que, assim, pra você ver como é que é a torcida. Porque todo mundo falava, não, quem tem que entrar jogando.
1: É Hendrick.
0: Entrou por duas, não fez nada.
1: Outra coisa que o Ancelotti fez errado ontem. Ele colocou o Ederson. Ele preocupou com fechar o time. É o Brasil, gente, a seleção brasileira tem que entender os times que vão enfrentar o Brasil, que nós temos cinco estrelas, que tem que respeitar, e colocou o Ederson e deixou o Luiz Henrique fora.
0: Talvez seria um jogo mais pro Luiz Henrique.
1: Cai pra dentro, Luiz Henrique.
0: Pelo porto, né?
1: E isso, ele é um contra um ali, né? O X1 ali, ele dribla, deixa o corpo na cara do gol.
0: Daqueles camaradas.
1: Aí colocou Ederson, volante. Depois falava com que o Felipão, né, era retranqueiro, só tinha volante. O outro Ancelotti colocou o Ederson. A seleção brasileira, quando aconteceu essa substituição, que foi a última, não tinha como mais, depois tomou os gols, reverter, porque você tem um time mais o quê? Postado. Alguém de criação não entrou, Luiz Henrique, era ele, não entrou, ué.
0: Eu também acho que ali talvez fosse um jogo para o Luiz Henrique, porque...
1: E você viu o jogo da Copa do Mundo até então com a Cabo Verde e a Argentina, hein, cara?
0: Você vê o que Cabo Verde fez com né? A Argentina sofreu. E
1: tem menos recurso técnico.
0: Vou te falar, a França, foi França aí?
1: França e... O nosso tio estava aqui no Brega no sábado. Foi França e Paraguai, né?
0: França e Paraguai. Se não fosse o pênalti...
1: Foi 18 horas, cara.
0: Se não fosse o pênalti
1: lá... Não ia, né?
0: Achou, bebê?
1: Não ia. Ia dar trabalho também. Eu vou cravar aqui, viu? Acho que essa Copa do Mundo tá pra França ou Argentina aí, viu?
0: França ou Argentina?
1: Muitos falam que a Espanha está correndo por fora. Mineirinha, comendo pelas beiradinhas,
0: Espanha,
1: né?
0: Espanha correndo por
1: fora. Que alguns jogadores estavam machucados estão voltando, né? Lamilau, acho que é uma menina, né?
0: Agora você vê como é que nas oitavas, como é que já começou a funilar. A França teve facilidade, mas contra o Paraguai, do ferrolho, o Paraguai deu trabalho.
1: Time da América do Sul se entrega muito também. O Paraguai e o Equador provou isso, né?
0: Então,
1: uma entrega imensa.
0: Você vê que a Alemanha voou. Então, alguns
1: times... Uruguai campeão mundial, várias Copas aí, saiu primeira fase, velho.
0: Times que tiveram facilidade lá naquela fase, primeira fase, até na segunda fase, porque ali vem seleções que não tem traquejo nenhum. Então, por isso você vê esses camaradas batendo recorde de gols aí e aquela coisa toda.
1: Esse, né? Primeiro jogo, primeira fase, deita e rola, né?
0: Exatamente.
1: O cara só faz 3, 4 gols.
0: É um detalhe, gente. O Messi é recordista, mas o Messi já é a sexta Copa.
1: Não foi poucas, não, né?
0: Agora, Mbappé vai bater o recorde do Messi, porque o Messi deve ser a última Copa dele.
1: A última Copa.
0: E o Mbappé é um cara jovem ainda. Só que com tantas seleções é complicado, né? Porque aí tem mais jogos com times mais fáceis. A tendência é, por isso você vê os craques todos marcando muitos gols.
1: Muitos caras precisam marcar, né? Tem hora.
0: Lembrando que o México ficou para trás, a Inglaterra passou. A seleção brasileira sempre com dificuldade com seleções europeias, né?
1: Cair pra seleção meia boca, vamos ser sinceros, não tem tradição, não, velho. A verdade é essa. A Croácia tem crescido em Copa.
0: Pois,
1: agora Noruega.
0: Pra Noruega, mas esqueceu de te falar.
1: Deixa bem claro que o Mercosul sempre também ficou contra a seleção, né? Então ele acertou. Ele acertou, falou que não ia ser campeão. Você lembra? A gente brigou com ele.
0: Mas por que você
1: trouxe? É o reflexo de muitos brasileiros, né? Perdeu a esperança, infelizmente. Já deixei bem claro, vou falar mais uma vez, a seleção brasileira precisa resgatar esse amor com o torcedor. A gente não viu tanta paixão, de forma assim, bem assim, visível, de colocar bandeiras, escrever de rua, a gente não vê mais, não.
0: Esse amor. Nós estamos mal acostumados, nós estamos acostumados com a nossa seleção de craques, que hoje nós não temos mais.
1: Tem conjunto, mas não tem nem três, quatro.
0: Então, gente, e muito também porque o futebol mudou. Será que não temos mais craques? Por quê? Porque o futebol mudou, não é mais como antigamente. Então, na base ali, se você fizer jogadores, camisas 10, por exemplo, ninguém quer. Né? Porque o que o 10 hoje tem que fazer? Ele tem que trocou-se 10 por volante, né? Você tem que armar a jogada, mas você tem que marcar também.
1: Voltar, né? Poder de recomposição. Aquele poder de recomposição, a fisiologia, ela vai estudar isso, ela vai pedir isso. Hoje em dia, o craque não tem sido somente craque, ele tem que ser craque na criação e na marcação.
0: Teve um torcedor argentino que falou isso, falou assim: olha, vocês têm muito ódio. Nós não importa quem tá lá, nós estamos torcendo. Maradona era cheirador, é isso, aquilo. Nós somos fãs de Maradona. Vocês têm raiva do Pelé. Os jogadores que vão. Os jogadores que vão para a Copa, vocês, em vez de apoiar, vocês ficam criticando. E com nós, não, a gente apoia. Não importa quem tá lá, se é o Neymar, se é o Messi. Mas
1: sabe o que é isso?
0: A gente apoia.
1: O brasileiro, todo mundo é treinador, né? Todo mundo tem de bola aqui.
0: Todo mundo é assim. Agora eu acho que chegou lá, temos que torcer. Porque o futebol não é mais o mesmo. Nós não temos mais os craques de antigamente que
1: resolviam. E dificilmente vai sair aí, Rugê.
0: Por exemplo, algumas bolas ali. Aí você imagina, poxa, se fosse o Fernando ali, hein? Né, cara? Se fosse Fulano, se fosse o Rival.
1: Se fosse.
0: Então, assim.
1: Se não tivesse o si, hein?
0: O futebol hoje é muito estudado. Não tem mais ninguém bobo no futebol. Por isso que eu acho que é importante esse novo ciclo do Ancelotti, pra gente ganhar experiência taticamente. E como está sendo importante os treinadores no Brasileirão, os treinadores europeus, os portugueses principalmente. Então eles deram um ganho tático.
1: Eu queria o Abel Ferreira, velho. Não era o Ancelotti, não é. Dentre eles, eu prefiro o Abel, velho.
0: Eles queriam. Eles trouxeram um ganho tático. Claro que não é todo jogador europeu ou de fora, para você ter uma ideia, né, do que eu estou falando. Eu tinha muitos treinadores argentinos na Copa, né? Tinham quantos brasileiros?
1: Nenhum, né? Nem as seleções inferiores, eu não vi, né? Exatamente. Tinha que fazer trabalho lá fora, né? A seleção peruana, exatamente. A seleção de fulano, não tem mais.
0: Quem vai destacar?

0: ainda na Europa e vai ainda ser técnico da seleção, na minha opinião, é o Felipe Luiz. Inclusive fechou com, acho que foi com o Mônaco.
1: Ele vai lá para a Europa, ele vai pegar um aprendizado, mas eu acho que lá vai ser escola para ele. Ele jogou bola na Espanha há muitos anos, né? Atlético de Madrid, é rodado. É um treinador que tem alguns posicionamentos, acho que tem umas visão bacana. Tem que estudar, isso aí vai ser aprendizado para ele. Vai ser aprendizado. Em relação ao Ancelotti, vai ter muito trabalho ainda de formar um conjunto. Dificilmente vai surgir craques aí, viu? Você falou em relação. Neymar agora já não vai mais. Qual outro? Indica o outro aí que vai ser. Esse é craque.
0: Estevão tá no começo de carreira, jovem ainda. Talvez possa evoluir muito.
1: Matheus Pereira tem quantos anos? Talvez na próxima, quem sabe.
0: Não vai.
1: O Matheus... E o ex-Minas Gerais também,
0: se,
1: gente?
0: Se tiver
1: jogando, só Minas.
0: Se tiver jogando em Minas, não,
1: não vai.
0: Pode estar estourando, fazendo que. Só se for um cara muito acima da média. Né? Eu acho que quando o Ronaldo Fernando foi convocado, em 94, ele tava no Cruzeiro ainda, mas tava já de saída. Mas só que era muito acima da curva para ser convocado, porque senão não vai.
1: Infelizmente, né, a gente viu assim, né?
0: Há de se entender, André, só descortando rapidamente aí também, Ancelotti chega, ele tem um ano para trabalhar. Quem é a comissão técnica? Juan, né, Tafarel. Esses caras vão pegar sempre os mesmos, até goleiros. Tá na hora de
1: mudar também, falou tudo.
0: Tá na hora de mudar também.
1: A gente fala de futebol, quando fala de futebol, envolve também a questão profissional. Eles levando um cara bom, Caetano, Rodrigo Caetano, o cara é bom. Deixa o Rodrigo, você falou, muda a comissão técnica. Vamos respirar novos ares. Outra coisa, Ancelotti também precisa viajar mais e ir em mais jogos. Não é só jogos chiques, não. Que jogos chiques? Final do Copa do Brasil tá lá na tribuna. Final no Libertadores, o time brasileiro tá lá ele. Vivenciar de perto o que é o nosso futebol. Tem muita gente boa também aqui no Brasil, é claro, serve de respaldo. E eu concordo que a Europa é mais difícil, sim, ele tem que viver isso aí. Colocar gente para olhar para ele, é o que você falou, mudar a comissão, tentar fazer o trabalho até hoje.
0: Eu acho que Luxemburgo, as características do futebol brasileiro. Para mim, só com as características do futebol brasileiro, a gente não ganha mais nada. Né?
1: Porque tem que ter estudado há muito tempo, os caras estudar.
0: O futebol hoje é muito coletivo.
1: Pararam no tempo, a verdade é essa.
0: E aí, tinha que alguém chegar. Ô Vini, ô bebê, você tá. Bicho, você vai derrubar três, filho, toda hora,
1: neném? Ele fez umas três jogadas assim, velho. Irritante.
0: Sabe quem falta? O Dunga. O Dunga pra chegar lá assim, ô filho.
1: Ou
0: a bola, neném. Uá, você vai derrubar toda hora?
1: Ou então alguém de dentro de campo que tinha essa braçadeira de capitão que cobrasse dele também, ô Vinícius. A jogada melhor era tal.
0: Não.
1: Solta a bola aí, filho.
0: Você não vai conseguir derrubar
1: toda hora, não. Você é tão gatinho, Vini. Tão bacana, né?
0: Pegou a Virgínia.
1: Tô nem aí, moça. Tem jogar é bola, porra. A gente tava lá pra ver jogo, poxa. Rapaz, tava irritante. As mesmas jogadas parecia que era replay, né? Não. Eram três jogadas que ele fez, tudo parecido. Aquele de bagoleiro. Bola, linha, trave, estádio, pelo amor de Deus.
0: Acabou que o. Gente, hoje é fácil você falar também dos erros. Veja aí, pra mim, os comentaristas de futebol no Brasil, cara, eles falam cada mercadoria, porque quando perde, né? E aí tem aquela coisa, né? As mudanças que o Ancelotti fez não surtiram efeito, realmente não surgiu. Mas se não muda, poxa, tá fulano no banco, ele não mudou. Então depois,
1: né? Você lembra do Neymar, tinha falado. Neymar ficou machucado, bom tempo, não entrou.
0: Mas assim, quando tirou o Rayan, é o Rayan, né?
1: Rayan fez algumas profundidades. É um menino.
0: É porque assim, se você for analisar taticamente a função de cada jogador, você vê que o buraco é muito mais embaixo. E às vezes aquele jogador que você acha que não fez nada, ele conseguiu tirar a defesa para que o outro jogador entrasse. Se você ver os gols do Vinícius Júnior, por exemplo, você vai ver que sempre tem um jogador ali que atrai a marcação para que ele...
1: aperta a saída de bola para causar um erro para o adversário errar. Exatamente. E o Vinícius é privilegiado. Exatamente. Agora, a seleção, né, é algo genético do futebol brasileiro. Bola aérea, né, velho? Não muda, não. Não tem jeito, não. E vem dos clubes, vai até a seleção.
0: Mas aí foi
1: tem que estudar, né?
0: O cara é
1: um vacilo. Mas aquele menino, mas que eu não sei daquele zague lá.
0: Gabriel Magalhães.
1: Ele está acostumado a jogar contra o Haaland, ele já conhece.
0: Pois é, ele marcou a bola e não marcou o Haaland. E aí,
1: cara, uma bola precisava,
0: aí. No primeiro tempo, não, eles não conseguiram mandar uma bola pro Haaland. No segundo tempo.
1: Teve aquele gol impedido, bem impedido, né? No mês do jogo.
0: No primeiro tempo, não conseguiram lançar uma bola. Alguns dizem que quem estava segurando ali a onda naquela era justamente o Rayan. Quando ele saiu,
1: eles conseguiram cruzar. Sim, eu vi vários momentos, a gente foi na cobrança dos escanteios, era o Rayan que marcava o Haaland. Pode olhar lá nas imagens, porque tem quase, não é que tem a mesma altura, não é que tem a mesma altura, bem próxima. E em relação a essa seleção, essa questão de posicionamento, isso tem que ser estudado, né? A gente sabe muito bem que bola aérea no futebol brasileiro, a gente vê cava o Haaland. Pode olhar lá nas imagens, porque tem quase, não é que tem a mesma altura, não é que tem a mesma altura, bem próxima. E em relação a essa seleção, essa questão de posicionamento, isso tem que ser estudado, né? A gente sabe muito bem que bola aérea no futebol brasileiro, a gente vê gol, cara, e outra coisa, o que me chamou a atenção foi aquele pênalti, que pênalti que eu

0: muito pênalti.
1: O camarada demorou a tomar uma decisão, precisar do recurso tecnológico na FIFA, viu, gente? É Copa do Mundo. Aí depois nós vamos ver, a gente reclama tanto da nossa arbitragem daquele futebol brasileiro. É uma vergonha, demorou 5, 6 minutos tomar aquele gol, aquele pênalti ali, era pra marcar em campo. Visível, muito claro.
0: É verdade. Ô, gente, vamos passar aqui só a tabela de hoje, André, o pessoal ficar ligado. Você vai torcer pra quem agora? Pra algum time?
1: Cara, eu não vou dizer que vou torcer pra Argentina. Deixar bem claro, não vou, né? Não vou. Não vou torcer pra Argentina.
0: O problema é que a gente não gosta nem da Argentina, nem da França.
1: E que a França também já machucou. Né? 98, sempre elimina o Brasil aí, né? Eu vou ver, vou com a Bélgica aí, De Bruyne e Romelu.
0: A Bélgica nos eliminou.
1: Qual o nome dele?
0: E 18.
1: Qual o nome dele?
0: Qual?
1: Romelu Lukaku. Romelu Lukaku.
0: Não é fim de carreira também?
1: De Bruyne também. Mas eu gosto daquele cara. Eu gosto de De Bruyne, o Romelu Lukaku. Eu gosto de ver jogando.
0: Então você vai torcer pra Bélgica.
1: A Bélgica.
0: Pois é, eu nem sei quem tá ainda. Eu fiquei desnorteado.
1: Com Inglaterra ficou, né? Eliminou aí a...
0: O México.
1: O México. É. Né? Então, quer dizer, Bélgica, Argentina, França, Inglaterra. Ficou o Noruega. Noruega que eu não vou torcer mesmo, né? Porque, pelo amor de Deus.
0: Eu gostaria que nem a Argentina... Nem a Argentina, nem a França ganhassem a Copa. O resto, né? Não vai fazer. Quem é tetra aí? Já saiu todo mundo, né? A Alemanha e
1: a Itália, né?
0: Foi. A Argentina é tri, né?
1: Tri, né? A Itália que era tetra, não é isso? A Itália não foi?
0: É bicampeã?
1: Que eu me lembro é. Bicampeã, né?
0: Bicampeã.
1: Aí 98 e foi, né?
0: A França já tem vários anos que chega na. Né? Foi campeã de 2018, não foi?
1: 2022 foi a Argentina, né?
0: 2018 foi a França. A França foi campeã em 2018.
1: 98 em cima do Brasil, né? 3-0.
0: Não, pois é, mas foi campeã em 2018, se não me engano, e foi vice-campeã já em 2022.
1: Sim, Argentina e França.
0: Argentina e França. Então, para você ver que como a França vem beliscando e vem fazendo ótimos campeonatos, e a França é uma seleção muito boa, viu?
1: Cheio muito de. O que acontece que fortalece a França? A França na Europa tem várias colônias. E os jogadores se naturalizam franceses. Pode olhar. Se a gente for olhar bem assim para a questão da etnias, você vai ver na França cheio de jogadores negros. Você vai falar, peraí, é um time da Europa, mas a França tem Guiana Francesa, outros países mais.
0: Inclusive, alguns dizem que a França começou a ter esse sucesso no futebol.
1: Debelé.
0: A partir dessa naturalização de jogadores africanos.
1: Tem muitos, né? Tem muitos. A Itália já fez isso, né? Lembra do Pogba? Né? Sim, Negão, sim. Pogba ali, italiano. Aí a França tem Debelé. Mbappé mesmo não é branco. Mbappé não é branco. O Zidane tinha origem o quê? Argelina.
0: Então, pois é. Porque antes disso parece que a França não tinha tanta expressão.
1: É um país muito democrático, aceita muita coisa, né? Lá, e tem muitas etnias lá dentro do próprio país que está. Digamos, ele está geograficamente dentro da Europa. Mas as etnias lá são grandes.
0: Olha, hoje tem um jogão, hein? Espanha e Portugal, André.
1: Eu falava que torcer, nossa, Portugal terra mãe é nada, pela história não é não, tirou muito nosso aí. Cristiano Ronaldo eu gosto de ver jogar, viu? E daí a última Copa também, né?
0: Agora, como o Cristiano Ronaldo fez bem para a Portugal, hein? Se você for analisar a carreira do Cristiano, Portugal cresceu muito a partir do Cristiano
1: Muitas
0: Ronaldo.
1: Vezes ele sozinho, né? Uma dorinha só fazer verão.
0: Estados Unidos e Bélgica, né?
1: É outro país também que investiu em futebol.
0: Foi uma vergonha pro presidente da FIFA, que acatou um pedido lá do Donald Trump para poder colocar o efeito suspensivo no jogador americano que tinha cartão vermelho. Tá? Então suspendeu aí esse cartão vermelho vai ser julgado depois.
1: Errado. Né? Mas peraí, se pode para os Estados Unidos, se pode para o jogador dos Estados Unidos, poderá também para todos os outros.
0: Então assim,
1: que vergonha.
0: Havia um precedente que acho que a última vez que aconteceu isso foi acho que em 62. Foi até com Garrincha, mas só que é errado, regra é regra.
1: E a Copa que está acontecendo agora, qual é essa? Tem que cumprir agora, ué?
0: Tem que cumprir
1: agora. Quer dizer, só depois, daqui a quatro anos.
0: Só porque o
1: presidente dos Estados Unidos, um dos países sedes da Copa pediu.
0: Pediu.
1: Então, se acontecer, nesse caso o México saiu, se acontecesse também, vamos lá, dois pesos, duas medidas, se acontecesse com o jogador, se o México estivesse ainda jogando, aceitariam?
0: Não. E parece que foi um pedido. O Donald Trump ligou para o presidente da FIFA. Foi um pedido assim, né? Quase que pessoalmente. Não, cliquei errado aqui. Então, realmente é uma vergonha. De falta falar assim, ô Trump, ô bebê. Tem jeito não, meu filho. É regra, é regra.
1: Aqui eu

0: Departamento, que é futebol também. É outro.
1: Se bem que vou falar com você, do jeito que ele tá lá é perigoso até barrar, por causa disso, barrar a Copa do Mundo, né?
0: É... Infelizmente, mas eu acho assim, se fez isso aí, se vai valer para os países, não vai. Não vai. Certo. Não vai valer de jeito nenhum.
1: É. E, gente, isso acontece tanto. E é uma vergonha que isso aconteça até hoje. Por exemplo, na própria Fórmula 1, né, quando o Hamilton perdeu o campeonato para o Max Verstappen, né, foi a regra que existia. Que o que acontece? E aconteceu de novo agora, só que agora a regra foi cumprida. Para você que não acompanha muito Fórmula 1,
0: muito pouco.
1: Explicá-lo aí. Quando entra o safety car, você sabe o que é o safety car?
0: Não, o que é o safety car?
1: Quando safety car.
0: Safety car.
1: Safety car. Quando tem um acidente, entra o safety car na pista.
0: Sei, aquele carrinho finalizando, entra ali, eu já vi.
1: Hoje tem o safety car virtual, que aí só luzes e bandeiras e beleza, e tem o safety car realmente que entra também, depende do circuito. Aí, André Luiz, quando entra o safety car, quando ele sai, tá? Quando ele sai, você só pode relargar se tiver tempo para pelo menos uma volta.
0: Correto?
1: Em 2021, não tinha tempo para dar mais uma volta. Tinha que encerrar com o safety car na pista. Hamilton seria campeão. O que a diretoria fez? Eles tiraram o safety car, não tinha tempo para pelo menos uma volta. E deram a relargada. Nessa relargada, o Hamilton já estava com o pneu na última. Max Verstappen campeão. Agora foi a mesma coisa, tá? O safety car entrou na pista, não tinha tempo para mais uma volta. O que foi feito? Acabou a corrida com o safety car na pista. Então, se regra foi feita para você mudar a regra no meio do jogo, aí não dá.
0: Não dá. E eles fazem isso, né? É triste, né?
1: Tem Marrocos ainda, hein, bicho?
0: Também o Marrocos vai ser queridinho aí, né? Que muda reto sempre Marrocos.
1: Então, Paraguai 0, França 1, só recapitulando aqui, Canadá 0, Marrocos 3, tá? Hoje tem Portugal e Espanha, jogão. Tem esse jogo.
0: Os horários aí, por favor, para mim ficar bem informado.
1: Hoje às 16 horas. Estados Unidos e Bélgica acontece às 21 horas. O senhor vai torcer para a Bélgica. Tivemos ontem Brasil 1, Noruega 2. Aí se o pênalti tivesse sido, né? Seria 2-2, hein, cara? Aí. México 2, Inglaterra 3, jogo de 5 jogos, de 5 gols, hein? Tem Argentina e Egito, acho que a Argentina passa pelo Egito, né? Jogo é amanhã, às 13 horas.
0: Ao Faraó.
1: Exatamente. E amanhã ainda tem Suíça e Colômbia. A Colômbia tá viva ainda.
0: É outra seleção da América do Sul, cresceu muito. Hoje tem sido a terceira força, né? Se olharmos bem, a terceira força, eu digo assim, de momento. Porque historicamente não. O Uruguai é campeã, né? Acho que bicampeã aí. Estados Unidos, Argentina, Brasil. Agora. Tecnicamente, a Colômbia cresceu muito.
1: Agora, mesmo jogando mal, o Brasil não foi tão bem assim como a gente sempre acostumou com a seleção brasileira dominando o jogo, mesmo perdendo, né? Quando fomos eliminados, André Luiz, em 90 pela Argentina.
0: Argentina,
1: né? Você estava vendo esse jogo ou não?
0: Eu lembro, eu tinha 9 anos de idade.
1: Você tinha 9 anos de idade. O Brasil estava moendo a Argentina.
0: Camelão amarrado.
1: Maradona com um gol foi lá, pá.
0: Canidia.
1: Uma jogada, o Canidia fez o gol, beleza. Aí vamos, 94 foram campeões, 98 também. A seleção não tava ruim, não.
0: Tá bem.
1: Mas teve aquele negócio do Ronaldo, né? Aí vem 2002, campeões. 2006 também. 2006 perdemos para.
0: Eu posso ter enganado, foi a França, não? Trezeguet amarrada chuteira.
1: Trezeguet. O Brasil também tava bem.
0: O Roberto Carlos foi detonado, né?
1: Exatamente. 2010.
0: Holanda, aquela bagunça com o Felipe Melo.
1: Estávamos ganhando por 2-0, né? Estávamos bem. 2014, André Luiz.
0: Ah, para. Aí, deixa quieto.
1: Vamos pular. Aí, 2018, eu não lembro. Foi a Bélgica.
0: 2018?
1: Foi a Bélgica.
0: Não, foi com o Tite, foi a Croácia.
1: Não, Croácia foi em 2020.
0: E 22, né?
1: 2018 foi a Bélgica.
0: A Bélgica, então.
1: De Bruyne, você
0: De Bruyne, é o Lourinho. Mas tem o Lucas que é o negão também, viu, gente?
1: Lá em cima do Marcelo.
0: Então, é isso aí.
1: O Brasil tava bem, né?
0: Melhor que a Bélgica.
1: Você vê que.
0: Ontem não foi o caso, né?
1: O Miranda teve o zagueiro Miranda em 2018.
0: Jogou demais, né?
1: Teve um errinho lá. Ele deu uma erradinha, acho que a bola bateu nele, no braço dele, mas ele jogou muito, tá?
0: Teve também aquele menino, o volante lá, né? Que meu Deus.
1: Qual?
0: Que bateu a bola nele também. Acho que foi contra a Holanda, né? Que ele foi. Esqueci, jogou no Atlético Paranaense agora. Serginho, Fabinho, não esqueci o nome dele. Ele veio jogar no Atlético Paranaense. Também foi condenado, coitado. Também de um erro, né? Que aconteceu. E assim vai, gente. Mas a seleção, gente. O que eu posso dizer é o seguinte: você, torcedor, que não viu a seleção ser brasileira ser campeã, vai demorar um pouco mais, viu? Eu vi por duas vezes. Que eu me lembro assim que eu vi.
1: Pra finalizar, pra mim o Galvão Bueno fez uma falta danada. Tô acostumado das Copas com a voz do Galvão.
0: Ah, eu gostei muito na Gazeta TV, viu? Eu tô assistindo solar.
1: É, né?
0: Eu gostei muito. Tem uns comentaristas lá meia boca, né? Mas o narrador, o Luizinho, ele passa muita emoção, cara. Eu gostei.
1: Eu assisti na Globo.
0: Everaldo.
1: O do Everaldo. Acho que também deveria ser o
0: Vilani, né?
1: Vilani. Eu acho o Everaldo um pouco fraco para o tamanho da competição, mas eu senti falta do nosso querido Galvão.
0: E ele
1: se aposentou de vez agora, porque na próxima Copa, André Luiz, ele já vai estar com 80 anos.
0: Rapaz, tem que estar, né?
1: Exatamente, ele narrou pelo SBT, né?
0: Narrou pelo SBT, junto lá com o Mauro Betti e o Alexandre Pato, que é genro do Silvio Santos, vi. É. Ué, tá com o das filhas de Silvio, aí.
1: Pois é.
0: Então tem que colocar o rapaz lá, ó, trabalhar, ué.
1: Vamos que vamos. Gente, olha só, convidando a todos, vou deixar até aqui para o André fazer também. É sobre a audiência pública, André, que vai ter hoje na Câmara.
0: Às 18 horas, não é isso?
1: Às 18 horas, tá? Onde será discutido aqui vários temas. Eu vou ler para vocês aqui. Olha, o Ministério Público do Estado de Minas Gerais, por meio da Promotoria de Justiça Única de Carlos Chagas, informa que realizará audiência pública hoje, com objetivo central, apurar a ausência de política pública efetiva na educação infantil no município de Carlos Chagas, ampliar as vagas de educação infantil em creches de 0 a 3 anos e zerar o cadastro de reserva no município para atendimento integral de crianças de 0 a 3 anos em creches. A audiência ocorrerá hoje, tá, às 18 horas, na Câmara de Vereadores, localizada na Avenida Capitão João Pinto, no centro de Carlos Chagas. A participação será aberta a todas as pessoas interessadas e as inscrições para exposição e uso da fala serão colhidas presencialmente na data e local da audiência, iniciando-se os respectivos cadastramentos 30 minutos antes dos inícios dos trabalhos. Tá? Assinado a doutora Sheila de Novaes Oliveira, ela é promotora de justiça. Sempre falo, você que é cidadão, é ali, é a hora de você opinar, de você questionar, de você sugerir, para que você tenha voz. Ali o cidadão tem voz, então participe, porque depois não dá para você ficar nas esquinas falando.
0: Ou nas redes sociais formando opiniões desencontradas.
1: Exatamente.
0: Não vai na reunião da Câmara, não vai à audiência pública, não vai saber.
1: Aí não vai saber. E creio eu que eu estarei lá hoje, aproveitando que a nossa querida vereadora Giovana, né, conseguiu colocar o elevador lá na Câmara de Vereadores, ela e vereadores que apoiaram, e agradecendo também ao nosso presidente Júnior Márcio, que aceitou a indicação e agora tem acessibilidade não só para os cadeirantes, pessoas.
0: Quantos anos de luta ali, né? Exatamente. Quantos anos, hein?
1: Pessoas que têm algum tipo de deficiência, mas também as pessoas que têm qualquer tipo de dificuldade de locomoção, está passando por um momento de dificuldade de locomoção, tem lá um elevador, por isso irei lá pretendo ir prestigiar essa audiência pública e acompanhar o que acontece na nossa cidade, tá? Brasileirão volta quando?
0: Depois da Copa do Mundo, infelizmente, que para mim já começava era agora. Eu sinto uma falta enorme de assistir os Jogos Brasileirão. Os
1: caras foram convocados, não pode.
0: Infelizmente, né? Eu não gosto de negócio de... Eu gosto de campeonato nacional, moço. Eu gosto de garra. Muito glamour, mas eu não vejo... A seleção não tem futebol. Então, para mim, o meu time, né, é o Atlético. Minha seleção é o Atlético. Eu não comprei camisa da seleção, não vou comprar. Nossa, não, cara, sinto falta. Nossa, eu torço pro Atlético, moço. Eu deve ter umas 7 camisas do Galo, inclusive original.
1: Como é que o senhor não tem orgulho de ter uma camisa?
0: Orgulho? O país não me dá orgulho. O país não dá orgulho pra gente. Os jogadores que não jogam. Rapaz, que manda as bets, quem manda nesse negócio é as bets. Acabou esse negócio. Você não vai ver mais essa emoção, não, moço.
1: O senhor tá revoltado, cara.
0: Não sou eu, não. A boa parte dos torcedores aí concordam comigo, cara. Né, Marcosul? Pelo amor de Deus, eu já sabia o que ia acontecer. Olha, eu já sabia o que ia acontecer, que não ia ser campeão. Eu não vou torcer contra mim, ficar espaguejando.
1: Vai perder.
0: Difícil,
1: o senhor continua sendo atleticano, mas o senhor é tão crítico com a seleção que
0: não é só no futebol, não, Neto.
1: A gente ganha.
0: É uma esfera grandona o que envolve o país.
1: Mas aí, André, uma coisa, outra coisa, outra coisa.
0: Aí vai disfarçar com o futebol que tá tudo bem. Não. Nos escondem a verdade, aproveita esse momento e parece que tá tudo bem. Tá bem, não, gente.
1: Mas é só uma competição de futebol.
0: Mas aí se você vai envolvido e esquece outras coisas.
1: Agora volta tudo ao normal.
0: É carnaval e futebol, paixão nacional. E o povo.
1: Nossa tradição.
0: Tá tão bem. Tradição essa que não vive mais tradição. O cara acabou, não dá mais orgulho. Acabou.
1: Que isso?
0: Você vai ficar muito. Você vai ficar. Você já viu campeão, mas quem não viu aí vai ficar mais anos e anos sem ser campeão.
1: Eu acho muito chato. Acabou. Eu acho muito chato. É, a seleção perdeu, já tem gente postando negócio de política. O que tem a ver uma coisa com a outra, pelo amor de Deus? Uma coisa.
0: Não é política, não. É questão de ser analisado o contexto de tudo.
1: Não, não tô falando do senhor, não.
0: Viu?
1: Sim, mas se você. Da outra vez, estava torcendo pro Brasil, na época, porque se o Brasil perdesse, a Dilma ia sair. Gente.
0: Não tem nada a ver, não,
1: é um jogo de futebol. Porque a gente tem tantas coisas ruins no Brasil, aquilo que temos tradição e tem respeito fora do Brasil, a gente tem que ter orgulho, sim. Por mais que agora a seleção não está tão bem assim, está passando por essa fase, outras seleções como a Alemanha, já é o terceiro ano que não faz uma boa campanha. Nós tivemos aí a Argentina com tanto tempo na fila. Então são fases e ciclos do futebol. Mas isso não vamos misturar com outra coisa, não.
0: Volta ao Campeonato Brasileiro, pelo amor de Deus. Eu nem liga a televisão tanto, cara. O Campeonato Brasileiro era jogo segunda, era jogo terça, quarta, olha, sábado,
1: exemplo,
0: domingo.
1: Hoje, por exemplo, a Copa do Mundo. Você vê grandes seleções se enfrentando, né? O jogo hoje, por exemplo, vai ser Portugal e Espanha.
0: Espanha.
1: Grandes seleções se enfrentando. E outros confrontos que vêm por aí, né? Aí você vê seleções campeãs, multicampeãs, com grandes craques se enfrentando. É a festa do futebol e que o futebol fique no futebol. São 12:11. Algo mais, Aloysio?
0: Tranquilo. Campeonato Municipal, houve uma reunião técnica, né? Deve haver esse Campeonato Municipal de campo, que a carência, o desejo, a vontade, a cobrança é grande para que volte esse Campeonato de campo, né? Muitos anos que não acontece. Então, houve uma reunião técnica aí com os dirigentes, com essa montagem toda, né? Nevertinho, que é secretário de esporte atualmente. Vamos fazer esse Campeonato bonito. É uma premiação justa, bacana no campo Borroló. E o Borroló que conseguiu ter irrigação aí, né? Grande Rafael Norte, que incansavelmente lutou, junto com a Cássio Narizão também. Essa irrigação já é realidade, viu? No nosso Borroló.
1: A irrigação?
0: Irrigação.
1: Exatamente, que o Borroló seja sempre bem, até para
0: receber. Sempre verdinho, a pessoa grande, todo, né? todo ano verdinho, ficar. A gente sabe que Deus manda chuva, mas aí traz uma irrigação, você tá molhando o campo ali, mas rapaz, que maravilha.
1: Eu tô andando muito com o Marco Sul, aquele dia, o povo se lascando, mas é bicho.
0: Valeu, Marco Sul, junto comigo.
1: Bicho, vocês vão descer a lenha na seleção por causa de burrada de políticos?
0: 2014 a gente viu o que fizeram, construíram estádios e hospitais estão aí, por morrer nas filas aí.
1: E aí a política.
0: Roubou muito. Agora, e a FIFA levou nosso dinheiro, né? Assim. A FIFA levou nosso dinheiro em 2014, né?
1: Pois é.
0: A FIFA levou nosso dinheiro e levamos 7-1, pelo amor de Deus, velho. É brincadeira, viu? Dificilmente, gente, a gente vai ver a seleção ser campeã, infelizmente, né? Eu torço para que mude.
1: Olha, eu acho que antes de 94, o sentimento talvez fosse a mesma coisa. Que nunca mais viríamos a seleção campeã e aquela coisa toda. Aí,
0: demorou uns 20 anos para renovar
1: aí,
0: agora.
1: Aí em 94, claro que estamos aí há tanto tempo na fila, né? E na minha opinião, o futebol europeu e mundial evoluiu e nós paramos um pouco no tempo. São críticas do futebol. Agora, as outras coisas, eu acho que não tem nada a ver com futebol, não devemos misturar. São 12:13. Valeu, Andrei.
0: À tarde eu volto. Festa 104. Valeu.
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Muito boa tarde pra você, tarde de sucesso. Hoje é dia 6 de julho de 2026. Começando em mais uma semana abençoada pra mim e pra você. Gente, olha só, e pra você planejar essa semana em Carlos Chagas, o tempo nesse momento é ensolarado, né, com algumas nuvens. A temperatura atual marca aí exatamente 27 graus, com ventos vindo do sul. Para o restante do dia, a máxima se mantém em 27 graus e a mínima prevista é 17, com o céu ficando limpo e aberto durante

0: E pra completar, né, a gente se programar melhor, é hora de organizar aí a nossa agenda, né, principalmente as mulheres, minhas amigas aí, programar aquela lavagem de roupa, né, pra colocar no varal, saber aí o que nos espera nessa semana. O inverno de julho tá bem típico, né, dias gostosos aí, noite bem fresquinha. Nessa segunda-feira, estamos aí com 27 graus. Amanhã, nuvens dispersas, mas o sol aparece mais, tá esquentando aí mais um pouquinho, 28 graus amanhã. Na quarta-feira, teremos aí um céu limpo e aberto, aquele dia lindo de sol radiante. Vai esquentar mais, tá? 31 graus quarta-feira. Na quinta-feira, o tempo vira um pouco, céu nublado aí, chances de chuva leve. 28 graus. Na sexta-feira, o dia vai amanhecer estável com possibilidade de chuvisco, mas abre à tarde. 27 graus o dia. No final de semana, sábado, fim de semana começa com sol entre nuvens e calor à tarde. Também vai dar uma esquentada, 31 graus. E no domingo, vai ser dia de calorão. Sol forte e tempo bem seco pro domingo, tá? Chegaremos aí até 34 graus. Ou seja, meninas, a metade da semana vai ser ótima aí pra gente secar aquela roupa, né? Aquelas roupas pesadas que a gente precisa lavar, principalmente do frio. Mas fiquem de olho aí na quinta e sexta, tá? Porque vai cair um chuvisco pra melar o nosso varal. E no final de semana o calor volta com tudo, batendo os 34 graus no domingo. Então se cuidem, hidratem a pele, né? Beba bastante água e continuem ligadinhos aqui na sua Rádio Pérola. Mas a gente não para por aí, né? Que hoje também na segunda-feira é dia de a gente colocar em ordem aí também a nossa mente, né? Vamos ver aqui quais são as principais notícias. Ai, meu Deus, a gente já começa falando com uma ruim, né? Que a Copa do Brasil pra nós acabou, né? A Copa pro Brasil acabou. A Copa do Mundo não acabou, não. Ainda tem muito jogo por aí. Tem notícia, tem fofoca, tem resumo do que vai acontecer nas novelas. Aquela reflexão pra gente dar uma pensada aí, né? Aquele motivacional pra nossa semana. 1h44.
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0: No nosso giro de notícias, economia, exportações, o tarifo. Tarifaço. Começaram hoje nos Estados Unidos as audiências públicas sobre as novas tarifas de 25% previstas para produtos brasileiros. Representantes do agronegócio e da indústria nacional estão no debate para tentar proteger as exportações do nosso país. O governo brasileiro decidiu enviar observadores e foca nas negociações diretas até o prazo final de 15 de julho. Operação da Polícia Federal. A Polícia Federal deflagrou uma grande operação nesta manhã contra a lavagem de dinheiro envolvendo empresas de apostas, as bets ilegais. Os mandados estão sendo cumpridos em Goiás, São Paulo, Rio de Janeiro do Sul, focando em intermediadoras financeiras que movimentavam recursos irregulares. Caso curioso no interior. Um bilhete danificado da Mega Sena virou caso de polícia no Mato Grosso. Uma operadora de caixa e o dono do estabelecimento disputam na justiça um prêmio acumulado de 29 milhões após a máquina apresentar falha na impressão do bilhete. E vamos na pós-Copa e bastidores dos famosos. Mas aí, agora, mais que a gente perdeu, né? A gente merece mudar esse fundo aqui. Peraí.

0: Ai, meu Deus, gente. Vamos falar, né? Nós perdemos, mas nós temos que falar do meu jeito.
1: Brasil! Brasil! A seleção chegou! Vini Júnior! Vini
0: Júnior! Ai, gente, não dá pra começar a nossa semana sem falar do assunto que parou o país ontem, né? Pois é, o nosso sonho do Hexa, infelizmente, foi adiado mais uma vez. Ontem, domingão, o Brasil foi eliminado na Copa do Mundo 2026, nas oitavas de final pela Noruega. O atacante Erling Haaland, gente, acabou sendo aí o nosso carrasco, né, com 2 gols. O Neymar até tentou, né, diminuir no pênalti ali, mas não foi o suficiente para o placar de 2-1. Sei que muitos, né, de vocês aí prepararam a casa, reuniram a família, fizeram aquela pipoca, foi para a praça, né, investiram o coração na torcida. O sentimento é de frustração, claro, mas cá entre nós, a gente sabe muito bem que o que é cair, né, e ter que levantar no dia seguinte, né, não? Então, gente, a vida não para porque o plano deu errado, né? Nós guardamos aí nossas bandeiras, nossas camisas do Brasil, mas o nosso brilho, a nossa garra continuam intactos para as batalhas aí do dia a dia. Então, bola para frente, daqui a 4 anos, quem sabe? Nós vamos torcer de novo. E aí a gente continua. Uai, gente, que música foi essa que entrou aqui agora? Aqui? Eita, lasqueira. Ah, entrou foi outra aqui, da outra playlist. Nós vamos ouvir essa aqui. Brasil. Brasil. A gente terminar de falar aqui do Brasil, né? Brasil! Brasil! Aí, coloquei pra repetir agora vai. Gente, então, tivemos aí o adeus do Neymar, né? A eliminação de ontem para o Noruega 2-1. Ainda ecoa muito forte. O grande destaque do dia de ontem foi Neymar, né? E Neymar anunciou oficialmente que fez a sua última dança e está se despedindo da seleção brasileira. Ele desabafou nas redes sociais dizendo: tentei. Ainda bem, né, gente? O menino Ney foi lá, bateu o pênalti, ainda bem que ele fez aquele gol lá, pelo menos, né, para encerrar aí da sua despedida da seleção com gol. Tivemos também uma leitura labial polêmica. O programa Fantástico revelou imagens, né, de leitura labial mostrando que, momentos antes de cobrar o pênalti ontem, Neymar provocou o goleiro norueguês Nyland, perguntando onde você quer antes de chutar. Apesar do gol dele, na eliminação precoce, pior campanha do Brasil desde 1990, deixou o clima pesado na comissão técnica. O padre do bolão, gente, para quebrar o clima triste, tá viralizando na internet um caso aí curioso. O vídeo do padre Arthur Oliveira, de Monte Carmelo, de Minas Gerais. Ele cravou o placar exato de 2-1 para a Noruega no bolão da paróquia e faturou R$1.000 no bolso. No vídeo ele brinca, né? Eu nunca comemorei tanto, dividindo opiniões aí entre os fiéis torcedores. Trump entra na dança também, até o presidente americano Donald Trump comentou sobre a Copa em suas redes sociais, criticando o árbitro brasileiro Rafael Claus por um cartão vermelho dado à seleção dos Estados Unidos e chamando a atuação de um pouco suspeita. E você pode, gente, você pode abrir, né, a visão aí, porque, gente, olha, nós tivemos muitas, muitas oportunidades ontem, né? A gente teve várias oportunidades aí para poder fazer mais gols, né? Infelizmente, mas fazer o quê, né? É porque não era para ser, né, gente? Daqui 4 anos a gente tenta de novo. 1h50, 10 para as 2. Vamos ouvir mais uma aqui? Deixa eu ver quem tá na sequência aqui. Temos Zé Neto e Cristiano. Vamos ouvir Zé Neto e Cristiano. Vou pro nosso apoio cultural. E daqui a pouquinho eu volto aí pra gente comentar o que vai acontecer nas novelas dessa semana. A Nobreza do Amor. Coração Acelerado. Quem Ama Cuida. Falando em Quem Ama Cuida, essa semana tem a reviravolta aí da vida da Adriana, tá, gente? Nós vamos comentar daqui a pouquinho. E também tem as fofocas, né? Então, fica ligadinho comigo. Não desliga esse rádio, que daqui a pouquinho eu volto bem rapidão.

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0: Agora, com muito carinho, quero chamar para cantar comigo essa linda canção o meu irmão Moisés Cleiton.
1: É um prazer para mim

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2h15, tô de volta. Gente, tá chegando aí a festa do Ouro Verdense Ausente. Acontecerá aí dia 10 a 12 de julho de 2026. A tradição celebração conta aí com entrada gratuita e grandes atrações, incluindo shows de Mari Fernandes e Rafael Novaes. Promete, viu?

Eita, e Carlos Chagas, claro, também não fica de fora, né? Vem aí, ó, o pessoal já tá começando a se organizar, né? Dia 23 e 26 de julho, acontece aqui a 20ª FEAC, o encontro aí dos Carlos Chaguenses ausentes também. Gente, a celebração tradicional reúne, né, moradores locais, vários visitantes, conterrâneos que moram fora, unindo exposições agropecuárias e shows musicais no Parque de Exposições da nossa cidade. Olha, tem um recadinho aqui bem importante, tá, do Ministério Público do Estado de Minas Gerais. Um edital de divulgação de audiência pública. O Ministério Público do Estado de Minas Gerais, por meio da Promotoria de Justiça Única de Carlos Chagas, tendo em vista o disposto nos termos artigo 11 da Resolução PGJ número 29/2014 e do artigo 4º, meu Deus do céu, informa que realizará audiência pública cujo objetivo central é apurar a ausência de política pública efetiva na educação infantil no município de Carlos Chagas. Ampliar aí as vagas de educação infantil em creches, né, de 0 a 3 anos e zerar o cadastro de reserva no município para atendimento integral de crianças de 0 a 3 anos em creches. A audiência pública ocorrerá hoje, dia 6, segunda-feira, às 6 horas da tarde, tá, às 18 horas, na Câmara de Vereadores de Carlos Chagas, localizada na Avenida Capitão João Pinto. A participação será aberta a todas as pessoas interessadas e as inscrições para exposição e uso de fala serão colhidas aí presencialmente na data e local da audiência. Então, portanto, hoje, né, você chegue antes, 30 minutos antes de começar, né, tá marcado para 6 horas, então vão chegar muito mais cedo, você que quer, né, ter essa oportunidade de falar, né, de expor aí as suas opiniões. 30 minutos antes vai estar fazendo os cadastros para quem quer participar no momento, tá? Então, hoje, às 6 horas, na Câmara de Vereadores de Carlos Chagas. 2h18, agora a gente vai mudar aqui o nosso fundo de trilha. Ah, mas antes disso, deixa eu mandar um abraço aqui, gente, eu já esquecendo. Um beijo aí pra Larissa. Ei, Lari, beijo pra você, Larissa. A turma lá da Rua 7 de Setembro também tá ligada comigo. A oficina do Igor Motos, sempre ligadinho, curtindo a nossa Rádio Pérola. Meu amigo GG também tá lá ligado comigo. Boa tarde, GG. Alô, minha amiga Maria também, a Maria lá na Colina Verde, Mercadinho Baratão, alô, Marcelo, minha amiga Tuxa, alô, João. Gente, a todos os bares da Colina Verde estão ligados aí curtindo a nossa Rádio Pérola agora, uma ótima tarde pra você. A turma lá no supermercado também, no supermercado Carlos Chagas, boa tarde. A você, ó, todos os bairros da nossa cidade. Estação da Luz, Nájila. Pra você que tá aqui no centro da nossa cidade, pra você nos Cruzeiros 1, 2, 3, bairro Sagres, Olaria, pra você que tá aí na Cobrais ouvindo a nossa rádio, muito boa tarde. E claro, a nossa turma aí da BR-418, a turma aí ao sentido Teoflotone, ao sentido Nanuque, aquele abraço aqui da Eliane, a todos os meus vizinhos, né, gente? Porque eu também faço parte dessa família maravilhosa. E já mandando aquele abraço pro Sindicato dos Trabalhadores Rurais. Alô, turma, boa tarde para vocês. Agora vamos. Gente, olha só. Ah, meu amigo Bruno também tá sempre ligado comigo, topei com ele na praça. Alô, Bruno, obrigada pela sua audiência sempre. Minha amiga Meire também, né, da oficina de pintura. Um beijo. Enfim, gente, vamos trocar aqui agora, ó. Já sabe o que eu vou falar agora só pela música. E faltou também eu mandar um beijo aqui pra Zilda, né? Ela que pediu aqui o louvor do barquinho. 2h20, vamos lá. Agora é hora de fofoca.

0: Ai, meu Deus, vamos lá, hein? Ah, deixa eu mandar um abraço também, gente, pro salão.
1: De longe não é feia, tem voz de uma sereia. Cuidado não.
0: Salão Beleza Pura.
1: Ela é mais...
0: Esses dias alguém comentou comigo, tava ouvindo a Rádio Pérola lá.
1: É nó...
0: Olha, meninas, um beijo pra vocês, um ótimo trabalho pra vocês também, tá?
1: Rosa,
0: meu amigo Del, cabeleireiro também.
1: Pior...
0: Sempre quando eu chego lá pra cortar o cabelo do meu filhote, tá lá ouvindo a Rádio Pérola.
1: Well, well, well.
0: Vamos lá, gente. Mundo das celebridades pegou fogo aí depois do jogo do Brasil ontem.
1: Mal.
0: Começando aqui por Luana Piovani.
1: Para um segundo.
0: Gente, a gata não perdeu tempo e usou as suas redes sociais para comemorar o anúncio de aposentadoria do Neymar da seleção. Ela soltou aquela ironia básica que só ela sabe fazer. Quem também se passou na bebida aí foi o cantor Zé Felipe. Ele postou, gente, um desabafo daqueles bem revoltado com a eliminação do Brasil. E hoje, de manhã, apagou tudo correndo e dizendo, né? Tomei umas ontem, que vergonha, gente. Quem nunca, né?
1: Céu, como ela é maldosa, venenosa. Ei.
0: Alô, turma da Ciclopeças Mendes também tá sempre ligadinha comigo.
1: Ei, ei, ei.
0: E olha só, gente, vamos falar mais fofoca. É o choque internacional agora.
1: Well.
0: Taylor Swift e Travis Case se casaram. O casamento do ano parou em Nova York no final de semana, com direito aí a Tom Brady indo embora cedo e os noivos chorando horrores no altar. Mas o bafão foi a ausência da melhor amiga dela, Blake Lively. Cadê a Blake? Cadê a Blake, Taylor? O mundo quer saber. Pra fechar o bônus da Copa, a nossa querida Luísa Sonza... Oi, gente, toda vez eu vou falar Luísa Sonza, eu lembro Luísa Sonza. Os memes, né? Luísa Sonza parou a internet ao recriar um meme do jogador norueguês Haaland. Aquele que dizem, né, que a cara dela... Ela se vestiu, gente, igualzinha a ele e prometeu no Instagram... Prometo jogar mal hoje pra ajudar o Brasil. Não adiantou muito, né? Mas a gente riu com o carisma dela. E no mundo dos realities, a polêmica da semana envolve a influenciadora VTube. O perfil dela chegou a sair do ar depois que ela revelou que aquele reality show mostrando a rotina, como os funcionários, né, da sua casa era, na verdade, uma encenação. Ela explicou... que era uma jogada de marketing para debater a escala de trabalho 6x1 e a precarização. O marido dela, Eliezer, confessou que está assustado com a repercussão negativa. O povo não gostou muito da brincadeira não, né? Puderas também, né, gente? E agora é hora da gente falar aí das novelas. Qual você gosta, gente? Qual a novela que você tá acompanhando aí no momento? A Nobreza do Amor,
1: Parece.
0: Coração Acelerado, Quem Ama Cuida,
1: Formou.
0: Ou outra novela aí de outra emissora. Fala pra mim depois.
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0: Vamos lá, né? Vamos começar aí com a Nobreza do Amor. Pega aí já o seu caderninho, porque os capítulos dessa semana prometem deixar aí todo mundo grudado. E vamos ver o que vai rolar aí nessas três paixões diárias da Rede Globo, né? Das 6 horas, nós começamos com a Nobreza do Amor. Gente, a nossa mocinha Alica, né, decide abrir o coração pra Tonho e vai revelar aí a bomba, né? Que o príncipe Omar está chegando ao Brasil pra se casar com ela. O Tonho, claro, vai ficar de coração partido. Enquanto isso, na vilania, Diógenes e Marta colocam a megera da Virgínia contra a parede após as acusações de Alica. Mudando de núcleo, o bicho vai pegar em Batanga. Dume, Akin e Ladisa conseguem encontrar a urna com as joias do rei Gendal. Eles conseguem roubar as joias e fogem da guarda real, mas acabam perdendo uma chave que pode colocar todo o plano em risco. Virgínia, após ser punida por Marta, fica espumando de raiva e jura vingança total contra Alica. Para fechar a semana, o Tonho, desesperado de amor, corre para pedir conselhos à dona menina sobre o que fazer agora que o rival Rico está chegando.
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0: Coração Acelerado será uma semana marcada por sabotagem, festival de sucos e loucuras de amor. Agrado, Eduarda e Leandro resolvem retomar a parceria musical. Mas o grande baque é no festival de sucos do Zuzanete. Amando da vilã Zilá, o Osmar se esconde na cozinha e sabota o suco. Todo mundo começa a passar mal com sintomas estranhos, mesmo no meio caótico ali do festival. Agrado se declara para João Raul. Na terça-feira amanhã, os dois protagonistas, Leandro e Eduarda, finalmente vão se render ao amor e vão ficar juntos. Continuando nas semanas, Zilá e Ronei vão ficar furiosos porque, apesar de passarem mal, o povo adora a confusão e o festival vai bombar nas redes sociais. Lá na quinta-feira, João Raul abre o coração para o pai e confessa que ainda é completamente apaixonado por Agrado. Sexta e sábado, meninas, o João Raul vai fazer uma loucura. Ele aparece do nada com uma tatuagem nova e o pai dele mata a charada na hora. É uma homenagem secreta para Agrado. E para fechar com chave de ouro, o casal surpreende a todos e aceita o convite para fazer um show romântico juntos a bordo de um cruzeiro. Então, vem muito romance aí por aí, romance em alto mar. E para fechar, nossa queridinha do momento, tem muita gente que tá criticando, tem muita gente que tá gostando, então, né, tá meio a meio aí. Essa semana nós vamos ter a nova fase da novela Quem Ama, Cuida, tá? 6 anos depois, a Adriana vai estar livre em busca de justiça, de vingança. Então, gente, a novela vai dar aquele salto de 6 anos no tempo após a Copa agora, né? Essa semana, a partir de hoje, nós já vamos começar a ver aí as mudanças, né? Nesse cenário aí desses anos que passou. E aí, o que, que vai acontecer? A nossa guerreira Adriana, finalmente ela vai sair, né? Vai conseguir a liberdade condicional. Sai da cadeia com sangue nos olhos para provar que não matou o Arthur Brandão. E desmascarar a terrível Pilar, que eu estou sinceramente enojada daquela mulher, gente, pelo amor de Deus. E de pensar que realmente existe pessoas daquele jeito, né? Ai, é difícil. Então, gente, mas a vida dela, da Adriana, depois que ela sai das grades, não vai ser fácil, né? Ao reencontrar o Pedro, o grande amor, né, que ela encontrou ali depois da morte do seu marido, ela descobre que ele reconstruiu a vida dele. E agora tá casado com a Bruna. Ele falou tanto que não ia voltar com a Bruna, né? Mas a vida, né? Vida que segue. A gente não sabe o que passa na cabeça da pessoa. E aí ele vai casar com a Bruna. Vai doer, né? Mas a Adriana avisa que o foco dela agora é justiça, não é amor. É procurar aí justiça pelo que aconteceu com ela. Enquanto a Adriana vai juntar provas, né, contra os seus inimigos do passado, outras tramas vão acontecer. A Dora vai começar a se aproximar perigosamente do André, colocando seu casamento aí com o Ademir na corda bamba. E o Ulisses vai começar a se afundar no vício do jogo de novo, prometendo trazer muita dor de cabeça para a família. É, amigas, então as nossas noites vão ser pequenas de tantas emoções, nem a nobreza do amor, coração acelerado, quem ama cuida. E você, tá torcendo aí pra Adriana, né, da Quem Ama Cuida, ou quer ver aí você que tá acompanhando Nobreza do Amor, a Virgínia, né, quer ver a Virgínia finalmente pagar pelas suas maldades, né, que, gente, pelo amor de Deus, que menina é aquela também, fala sério. 2h30, 2h30, hora certa aqui na sua rádio Pérola. Vou pro nosso apoio cultural e volto rapidinho. Não sai daí. 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

12h38. A gente vai chegando, né, aos finalzinho do nosso programa aqui hoje. E como toda segunda-feira, eu gosto de fechar o programa trazendo aquela reflexão, né, pra mim, pra você. E hoje, deixa eu mudar esse fundo aqui, gente, pera aí.

Bom, essa música tá bem animadona, assim, mas não no clima, assim, pra gente falar mais, assim, né? Devagar. Deixa eu ver aqui, pera aí. Ah, acho que essa agora tá melhor. Então, gente, hoje eu quero trazer uma história que eu vou dividir com vocês. O peso do copo d'água. Para começarmos essa segunda-feira com o pé direito, né, a alma leve, eu quero contar a história de um professor que entrou em uma sala de aula para dar uma lição sobre o estresse e as preocupações da vida. Ele não abriu um livro, ele simplesmente pegou um copo cheio de água, levantou e mostrou para os alunos ali. Todos esperavam, né, aquela velha pergunta: este copo está meio cheio ou meio vazio? Mas com um sorriso calmo, o professor perguntou: quanto vocês acham que pesa este copo de água? Os alunos começaram a chutar, né? 50 gramas, 100 gramas, 200 gramas. O professor olhou a turma, né, e respondeu: o peso absoluto deste copo não importa. O que realmente importa é o tempo em que eu passo segurando ele. Se eu segurar esse copo por um minuto, não há problema nenhum. É leve. Se eu segurar por uma hora, eu vou ficar com meu braço dolorido. Se eu segurar este copo o dia inteiro, o meu braço vai ficar dormente, paralisado, e eu vou acabar desabando de dor. E ele continuou: vejam bem, o peso do copo é exatamente o mesmo o tempo todo. Mas quanto mais tempo eu seguro, mais pesado ele fica. E assim são as preocupações, as mágoas, as frustrações da vida. Se você pensar nelas por alguns minutos, tá tudo bem. Se você pensar nelas o dia todo, elas começam a te machucar, a te paralisar, né? E você, se você carregar por semanas, elas vão te paralisar, tirando a sua paz e a sua alegria. Então, nós começamos a semana com um fim de um sonho na Copa, né? O Hexa. Talvez com contas para pagar, problemas em casa, decepções com pessoas queridas. Tudo isso são copos de água que a vida coloca nas nossas mãos. E a pergunta que eu te faço para essa segunda-feira é: o que você está carregando há tempo demais que você está pesando aí no seu braço ou na sua alma? Não tente carregar tudo sozinho ou sozinha. Aprenda o milagre de colocar o copo na mesa antes de você dormir. O que passou, passou. O que você não pode resolver hoje, entregue nas mãos de Deus, descansa. Comece a sua semana escolhendo andar mais leve, porque você é forte, mas não precisa ser de ferro. Você não precisa ser forte o tempo todo. Uma semana abençoada, cheia de sorrisos, de braços leves para todos nós. E lembre, solta o copo. O copo pode estar muito pesado. Então pega ele e coloca na mesa. Descansa. E com o coração leve e a alma cheia de energia, nós vamos encerrando o nosso programa dessa segunda-feira. Passamos pelas notícias, sofremos com a nossa seleção, nos atualizamos com as fofocas, os babados das novelas. Mas e o mais importante, aprendemos a soltar os pesos que não precisamos carregar nessa semana, que está só começando. Então lembre-se: o copo d'água fica na mesa.
e você segue de cabeça erguida. Amanhã, a partir das 13 horas, estou de volta. A gente se encontra de novo com muita música, aquela energia lá no alto. E, claro, a sua companhia, que é o meu maior presente. Fiquem com Deus, cuidem-se, bebam bastante água, que tá calor, né? E tenham uma semana incrivelmente abençoada. Um beijo enorme no seu coração e até amanhã. Tchau. Fui.

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8: Cento e quatro.

0: tá passando sertanejinho, mas não era pra passar. Dois minutinhos pras quatro. Ana Castela, olha onde eu tô.
1: Olha onde eu tô.
0: Dois minutinhos pras quatro, às 16 horas, hora certa, Cicobi. Ótima tarde pra você, meu amigo. Ótima tarde pra você, minha amiga. Hoje, já segunda-feira, começando a semana, passou o final de semana. Já 6, né? 6 de julho de 2026. Ótima tarde pra você. Obrigado pela sintonia, obrigado pela companhia. Por enquanto, festa 104 até as 5. 33999270067. Agradecendo a Deus por mais esse dia de vida. Ele é Deus, ele é digno de honra, de glória, de louvor e de todo poder. Até aqui o Senhor nos ajudou, tem sido a nossa força, o nosso ajudador, o nosso refúgio, nossa fortaleza, Jesus Cristo. WhatsApp 33999270067. Aplicativo Rádio Pérola FM. A partir das 5, sertanejo bom demais. Um minutinho para as 4, às 16 horas, hora certa, Cicobi. Vamos ter informação ainda, 4h20, 4h30, com a repórter Lívia Vaz, direto da Assembleia Legislativa do Estado de Minas Gerais, da capital mineira. Muita coisa bacana mesmo aqui na nossa festa 104. WhatsApp 33999270067.
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4: Supremo Carnes, Maxi Bife. Um abraço pra vocês. Ótima tarde, obrigado pela sintonia. 16 horas, 4 minutinhos, 4 e 4. Hora certa, Cicobi. Segunda-feira, só tá começando a semana, não é isso? Deus existe e Ele nos ama. Muito obrigado, Jesus. Obrigado, Senhor Deus. A honra, a glória, o louvor, o poder. Tudo é no tempo de Deus, porque para Ele e por Ele são todas as coisas. A honra, a glória, o louvor e o poder. A majestade, o Senhor Jesus Cristo, eu dirijo a minha vida e controlo a minha alma. 4 e 5, 16 horas, 5 minutinhos. WhatsApp 33-999-270067. Um alusão, meu amigo Rodrigo Viana. Alô, Rodrigo, meu querido. Pessoa maravilhosa. Grande Rodrigo, Rodrigão. Rodrigo Viana tá sintonizadinho com a gente, tá ligadinho com a gente. Também a esposa dele, Karine. Alô, Karine, alô, Rodrigo. Ótima tarde a vocês, viu? Obrigado aí pela companhia. Pelo aplicativo da nossa rádio, pelo filme, estou no 104,9 no carro, né? Valeu, Rodrigo, meu querido, valeu também, Karine, ótima tarde a vocês, obrigado pela sintonia, estão lá ligadinhos com a gente, hein? Que maravilha, viu? Valeu, Rodrigo, meu querido, meu amigão, pessoa maravilhosa, quando a gente encontra, a gente bate papo demais, e até demora, né? Tem que ter um tempo maior, né, Rodrigo? Um abraço para você, para sua esposa, Karine, Deus abençoe todos vocês, viu? É só uma fase, vai passar, porque Deus, Ele sabe de todas as coisas e há um tempo para tudo, né? E o tempo de Deus é diferente do nosso. E aí a gente, com as coisas que acontecem, a gente cresce, a gente aprende, né? A gente sabe que não é fácil, mas com Deus a gente consegue vencer. Porque se o próprio Jesus teve aflições aqui nessa terra, certamente a gente também vai passar, né? Afinal, nós somos humanos e nós temos o dom de amar. Porque Deus, Ele amou o mundo de tal maneira que enviou o Teu Filho Jesus Cristo para morrer naquela cruz por nós, nos dá a oportunidade de vida com abundância e, principalmente, vida eterna em Cristo Jesus. 4 e 6, hora certa, se cobra, Rodrigão, Rodrigo Viana, valeu, Karine. Ótima tarde a vocês.
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4: 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Boa tarde.
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4: Seu amigo André Luiz, 4:11, 16 horas, 11 minutinhos, até às 5, até 17 horas, a Festa 104. Seu amigo André Luiz, às 17 horas em diante, sertanejo bom demais. 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Valeu, Mercado Municipal, as bancas, Dona Nilce, Dona Neuza, Dona Lucia, Dona Hilda, Dona Hilda, né? Dona Lucia também, a banca do Lau, atração. Continua o pai para filho de Mapial, Dona Vina Celal Marilene, boa tarde. Alusão a banda do meu amigo José Carlos de Jesus. Valeu, Cal. O Recanto Vaqueiro, o Açougue, Sumai Mara, abração, boa tarde. 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Valeu, Júlio. Valeu, Nayara. 988-22-5383.
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4: Rodrigão tá ligado com a gente. Rodrigo Viana também. Karine. Valeu, Rodrigo. Valeu, Karine, pra vocês. Lázaro, meu mestre. Na sequência da tem Pablo, a voz romântica. Vai pro Russo Pedreiro. O Russo Pedreiro tá ligado com a gente. Dedão e Sandra na rua São Paulo. Mas agora, Lázaro, meu mestre. Valeu, Rodrigo Viana, valeu, Karine.

0: Pablo do Arrocha, paguei pra ver a nossa programação. Russo Pedreiro é fã de carteirinha, alô Russo, aqui na Russo Paulo, Lohane, Léo Altazolas, Miguel, Gabriel também pra vocês, Dedão e Sandra, Russo Paulo, Hermógenes e toda a galera da Russo Paulo, né? Alusão ainda, Logais, Zé Viana, Cida, na Rua São Paulo, ainda alusão especial pra Lia, João Batista e Gabriel, valeu Rua São Paulo, Liana e Afonso, Russo Paulo, Simvaldo e Fatinha, Mike e Cláudia, abração, boa tarde, obrigado pela sintonia.
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0: Esse canal tá estragado aqui, né? Ficar de olho. 4h22, olha a hora certa, se cobre. Alusão na marcenaria do Zé Adil, Serginho Geraldo. Alô, Lurdinha. Alusão Marcos Sul, na Rua BH. Boa tarde, obrigado pela sintonia. Um alusão especial, Igor Mota. Alô, Igor. Dona Conceição Cideli. Alusão marcenaria Eclesiastes, Antônio Carlos do Tongão. Alô, Tongão. Alô, Isaltino. Abração, boa tarde. Alusão G Mota. Alô, GG. Júnior Dundum. Ainda Macarrão Instantâneo. Ayumi, abração, gente. Boa tarde. Obrigado pela sintonia. Obrigado pela companhia. Seu Cecília e Voncília, Edgar Policial Reformado, boa tarde. Júlio Mota, alô Julinho, alô Aline, Carlos Ney, Davi, abração, boa tarde.
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0: Estamos na expectativa da ligação da repórter Líria Vaz. O aparelho está desligado, eu estou tentando religar ele aqui, reiniciar ele, para que ele possa estar tudo ok, para a gente possa receber a ligação da repórter Líria Vaz, direto da Assembleia Legislativa do Estado de Minas Gerais. Alusão na Rua Presidente Bernardo, Shopping do Pavãozinho, alô Guilherme, alusão Casa da Pastião, alusão aí do Bar do Nivaldo, Nivaldo e Sandra, tia Edna e o Dedinho, Presidente Bernardo também, Silvano Carcará, Silmar, seu Milton, esposa da Marina da Mara, alô seu Milton, abração, boa tarde. Presidente Bernardo, Carlinhos, Atleticano, Vascaína, alô Carlinhos, abração, boa tarde. Presidente Bernardo, valeu gente, ótima tarde a vocês, obrigado pela sintonia, não é isso? 4h24, hora certa, Cicobi, valeu Presidente Bernardes, ótima tarde a vocês, obrigado pela sintonia. 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Alô meninas, Simone, Vanessa e Mariana, hein? Alusão também especial lá para o Vinícius, né? Lequinho também, valeu gente, valeu Universo Eletrônicos, boa tarde a vocês, na Benedito Valadares, antigo Brasileirão dos Móveis. 4h24, no Acerto Cicobi, trazendo banda Carlos Chaguense. Nuvem Diverso, Tempo de Ser, vai pra Diné da Câmara. Alô, Diné, tá ligada com a gente, pro Marcos Sul, Rua BH, pra Marcenaria, Zé Adil, Serginho Geraldo. Alô, Tiaguinho, às vezes tá por aí também, abração, boa tarde. Se a repórter ligar, a gente interrompe a música e traz informação. 4h24, acerta, Cicobi, Nuvem Diverso, Tempo de Ser, Diné da Câmara, gosta muito, hein? Marcos Sul também na Rua BH.

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0: Tá aí o som, bem o seu, Halo, na nossa programação. 20 voltando para 5 às 17 horas, 07 Cicobi. Ótima tarde para você, meu amigo, minha amiga. Boa tarde. Obrigado pela sintonia, segunda-feira. Hoje, dia 6 de julho de 2026, começando a semana. O mês também, né? O sétimo mês do ano. Até aqui nos ajudou o senhor. Vamos lá, boa tarde para você de casa, do trabalho, do carro, do centro das fazendas, da Pérola Online, através do aplicativo Rádio Pérola FM. Vamos ao depósito, meu querido, meu amigo João Dias. Alô, João. A dona Wilda, às vezes são Humberto para lá, Catiene, Camille, Jeane, Dalmiro, o Valdir, Periscopo, Léo, Mãozinha, River, Pachete, Thiaguinho, Jefinho, Calisto, Eusébio. Valeu, depósito, meu querido João Dias, para vocês aí, ó. Duran Duran, a Metro Feeling, música boa demais, hein? Depois você tá preparado, a Tairone vai para minha amiga Neide, alô Neide, Maria Neide, Kelly Laís, ainda Rose, Bruno Mas, APC, é isso? APC, né? Nossa programação, 19 para 5, 17 horas, hora 7, Cicobi.
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0: Obrigado!
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De volta na nossa Pérola FM 104,9. Deixa eu mandar uma alusão especial pra minha amiga Bela. Alô, Bela! Tá ligada com a gente? Alô, Bela! Lá na Fazenda Paraguaçu, da região do Tabocal. Luizinho também tá ouvindo o programa. Alô, Luizinho, um abraço pra você, Luizinho. Ótima tarde, abraço também pra minha amiga Bela, Fazenda Paraguaçu, na região do Tabocal. Valeu, Bela, um abraço pra você, Luizinho, Bela, Fazenda Paraguaçu, na região do Tabocal. Abração pra vocês, boa tarde. É uma alusão especial também pra Cristina da Colônia. Alô, Cristina. A Ana Cristina lá da Colônia, abração pra você, Cristina lá da Colônia. Um abraço, minha querida. Boa tarde, obrigado pela sintonia, obrigado pela companhia. Seu amigo André Luiz, Festa 104, que vai chegando ao final, já já voltando do apoio cultural, eu vou voltar trazendo o sertanejo bom demais, o melhor da música sertaneja, né? Clássica, moda de viola. Um alusão, meu amigo João Cumprido. Alô, João Cumprido, tá ligado com a gente, dona Ana, também na pertinho da padaria Carla. Abração, João Cumprido, dona Ana, boa tarde pra vocês, obrigado pela sintonia, obrigado pela sintonia, pela companhia. É isso, tô esperando aqui o YouTube abrir pra me trazer a última da Festa 104, não é isso? Ele tá abrindo aqui. Louvai a Jah com Edson Gomes. Essa vai ser a minha última da Festa 104. Voltando do apoio cultural, a gente vai trazer o nosso sertanejo bom demais. Conto com você até lá. A última de hoje da Festa 104, Edson Gomes, Louvai a Jah. Na verdade, é Louvor a Jah. Vai pro William da Mecânica, Gabriel Lourinho. Daí isso vai pro pessoal que é fã do Edson Gomes. Liquinha, Liquinha Mototáxi, Liquinha Show, papai. Valeu, Liquinha, um abraço pra você. O rei do reggae nacional, Edson Gomes, Louvor a Jah. É a última da Festa 104. Voltando do apoio cultural, eu volto trazendo sertanejo bom demais.

0: Verdadeiramente essa música é um louvor a Deus, né? E eu conversando, falar um pouco aqui dessa música pra vocês. Eu falando com, conversando com o Edson, né? Da oportunidade, quando eu estive lá no escritório em Salvador, que dormi por lá, a gente conversando lá, né? Tocando violão, naquela descontração ali, eu almocei por lá, comprou comida. E aí ele falando sobre isso, essa música, ele fala que essa música foi quando ele feriu a cabeça dele. E ele ficou todo desorientado. Aí os pais dele falaram: Edson, vou te levar no candomblé. Ele falou: não, mas não no candomblé não, tal e tal. Ele falando lá, né, contando pra mim, a gente lá, eu dormi lá, fiquei lá várias horas lá. E aí ele fez essa música em 1990. Era um disco, né, um vinil. É, vou agradecer a Deus por ele ter me protegido quando eu estava ferido, quase mesmo destruído. Olha, a vida é feita para se viver eternamente. Somente um louco não compreendeu. Houve uma palavra e não entendeu nada quando deu ouvido à voz de Deus. Que maravilha, né? São um hino, são louvor, adoração ao nosso Deus. Louvor a Edson Gomes, o rei do reggae nacional. Fez 71 anos agora no dia... Foi 3 de julho, não é isso? Agora 17 horas em ponto, hora certa se cobre. Daqui a pouquinho voltando do apoio cultural, vou voltar trazendo sertanejo bom demais. Conto com você até lá. Alô, Cristina Tina, lá na colônia do Palmeiras Otoni. Alô, minha amiga Bela, fazendo Paraguaçu, região do Tabocal. Alô, Luizinho, boa tarde.
1: Não saia daí, pois logo após o apoio cultural, tem muito mais música. 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

0: Tá aí o som do Daniel, seus beijos na nossa programação.
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0: Na Pérola 5h23, também ouvimos Eduardo Costa, sou seu fã número 1. Vá pra Maria Neide, alô Leide, a Neide, né? Alô Kelly, alô Laís, Luciana Francisca dos Sagres, Neude do Lagoinha, Cleonice do Bairro Laria, pro Ronaldo Cantão e Presidente Pena do Aranei, pro Gilberto Loura na Tocantins, Dona Maria, Chiquinho, Chiquinha, Negão, Dengos, Grande Mecânico de Bicicletas, abração, boa tarde. E também ouvimos ainda Zezé de Camargo Luciano e o sucesso Jacó e Jacózinho, filho adotivo. 5h23, hora certa, se cobre até pertinho, 19 horas. Tem um espaço dito para a Voz do Brasil, tem um sertanejo bom demais. Seu amigo André Luiz, WhatsApp 33-999-2700-67. Ouvindo a gente lá na fazenda, no, na Chácara Nova Vida, o seu Raimundo, Dona Nelly. Alô, Dona Nelly, eu sou Raimundo, um abração. Boa tarde, lá pertinho do Mangalô, não é isso? Quer ouvir confissão? José Rico. Valeu, seu Raimundo, valeu, Dona Nelly, um abração. Boa tarde. Depois tem Jaqueline Manda Brasa, bochechando o dente. 5h24, olha a hora da certa. Valeu, seu Raimundo, valeu, Dona Nelly.

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0: Tá aí, Chitãozinho Chororó, ainda na nossa programação Frete. Marcosul gostou e aprovou. Jacarani manda brasa, bochechando dentro. Tem muito tempo que não ouvia, né? Valeu, Marcosul, Rua BH, valeu, Rua BH. O Batistão, Dona Nilza, os pais da Claudinha, né? Romildo, alusão também pra São José, Tiana e Yuri Lu, Dona Darcy, seu Paulinho Jucão, alusão especial aí na Praça São José, Vitinho, Valdivo, alusão, gente, Galo Doido Jair, Galo Doido 22, né? Abração, boa tarde pra vocês, viu?
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0: Ali na Almirante Barroso, Gregão, alô, Grego, Dona Nilza, o seu Joaquim, o Pingo Sonho, também Sueli, abração, gente, boa tarde! 5h37, olha a hora da certa, Cicobi. 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Valeu, Valdeci, um alusão pro Peba, sempre tá ligado com a gente, pai da Amanda. Alô, Santo Coco!
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0: Valeu, Mercado Municipal, alô, meu amigo Gilmar Piau, na Banca do Lau, atração continua do pai para filho, Gilmar Piau, dando vinda seu Lau. Alô, gente, abração, boa tarde. 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
0: Alusão, meu amigo Marciano, Casa das Rações. 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Aí pertinho tem um Jordans. Alô, Tereza. Alô, ruas MN, Dona Maria das Graças, Nega, seu Wills, Sueli. Um alusão também, Rua Manuel Peralta, seu Negro e Dona Maria. Alô, seu Negro, alô, Dona Maria. Dona Jussara, seu Vilmar, os pais da Lohane. Um alusão também, Manuel Peralta, David, Cláudio, Quinha. Um alusão, Dil, Marinalva, Zé Aparecido, Gislane. Rua Dona Chiquinha, alô, Lucimaura, Patrícia e Maria. Alusão, Igor, Tainá e Brian. Trazendo lá o Canhoto e Robertinho. Apartamento 37. Ainda Gustavo Lima, proibido terminar. Edson e Hudson, você é tudo que eu preciso. Um alusão, meus amigos das Três Barras. Estive lá ontem, fui muito bem recebido. Minha amiga Juscelia. O dia, alô Adilson, alô Juscelia, alô Ronaldo, Dema, Cau, Edson, viu, Martim, valeu Três Barras, aqui na cidade, a Joanice, Janeide, abração Maria, alô Vilma, um alusão ainda lá na Cobras, o seu Messias, Jonathan e Silvana, a Fazendinha, Futebol Operada, Dadá, Dona Nise, Dona Marlene, Boneca, já Edson, Johnny e Jorge, 5h37, olha a hora da certa, Cicobi.
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0: Muito obrigado. Obrigado, BC. Obrigado, Camboriú.
1: Gustavo Lima, eu ia até passar essa música, mas tem um pedido, eu vou passar o pedido na frente, é claro. Prioridade, os ouvintes, não é isso? Lá da colônia, Ana Vitória, a Cristina. Alô, João, um abração, meu amigo João, viu? Valeu, Ana Vitória, valeu, a Tina, um abraço pra vocês aí. Boa tarde, vão ouvir agora Zezé de Camargo Luciana, Ferro e Fogo. Abra o Marco Sul também da Fazenda, Luiz Otávio, tchau, a Ilde na Fazenda. Abra vocês aí, valeu, colônia Epaminondas Ottoni. Obrigado pela sintonia. Alô, MGC 418. Sítio Sabiá, meu amigo Elinho, a Genilson tá por lá, né? Genilda, Domingo, Geni, Dona Geni, né? Toquinho, Luísa, Juscelia, Silmar, Sítio Rancho, Talismã, alô Neiva, a casa da minha amiga Sandra, alô Sandra, Dudu, Luciene e também seu Mário. Um alusão especial ainda para Jéssica, Juca, Emanuele e Emanuel. Abração, gente. Obrigado pela sintonia, viu? 17 faltando para 6 para 18 horas. Olha a hora, hora certa, Cicobi. Boa tarde. Um alusão para minha amiga Tereza Santos, lá pertinho da Fundação J Firmo. Tereza, lá perto do Marciano, Casas Rações, o Jordans. Também um alô para Geralda, mãe da Bruna, avó da Maria Antônia. Valeu, gente. Zezé de Camargo, Luciana Ferri.

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8: Valeu, Supremo Carnes, Maxi Bife. 4 minutinhos para 6, para 18 horas. Aqui no nosso programa
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8: E é claro, na nossa rádio
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8: 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Aí, Universo Eletrônicos, alusão minha amiga Simone, Vanessa, Mariana, minhas amigas, alô ainda Lequinho, né? Também alusão especial lá para o Vinícius e a equipe da Universo Eletrônicos, Benedito Valadares, bem pertinho da Bela Tech Imóveis. Alôzão Bela Tech Imóveis, alô Claudinha, alô Varnia, alô Claudinha, Lourdinha, João, um abração para vocês também, viu? Valeu Universo Eletrônicos, um abração para vocês aí, boa tarde, quase boa noite. 3 minutinhos para 6, para 18 horas, olha a hora, hora certa, Cicobi. Um alusão pro Carequinha, Carequinha é mexe com madeira, né, tipo marceneiro. Ele falou comigo que escuta rádio todos os dias, pai da Daniela, né? Da Jaqueline. Valeu, Carequinha. Um abraço pra você, meu querido. Tudo de bom.
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0: Bruni Marrone, fruto especial, só sei te amar. Que maravilha, que sequência, hein? 6:06, olha a hora, hora certa, Cicobi. Pra você, viu, meu amigo Divani Torres, um abração, Divani, não perde um programa. Um alusão pra minha amiga Rosa na Travessa Bela Vista, Diquinha na Bela Vista, Eliane Fons e Johnny na Bela Vista. A outra Rosa da Rua 13, valeu, minha amiga Rosa. 6:06, olha a hora, hora certa, Cicobi.
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0: Ontem eu visitei meu amigo Dinho na Fazenda Pampulha, alô Dinho, alô Eveline, Ávila, Pedro Henrique, Davi Lucas. Ele já tá andando, né? Que maravilha, família, né? Valeu, gente. Valeu, Dim, Aveline, Ávila, Pedro Henrique, Davi Lucas. Fazenda Pampulha, Riqueza, Marlene, Dim, Aveline, toda a galera. Abração, viu? Boa noite pra vocês aí. Fazenda Planalto, alô, Danilo. 6:06, olha a hora da certa, Cicobi. 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Alô, Gisele, Óticas Popular. 8 de julho.
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0: Seu amigo André Luiz, segunda-feira, tá começando a semana, dia 6 de julho de 2026. Uma alusão, Quisquicel, seu celular em boas mãos. Alô, Quisquinho, alô, Jorginho. Vamos trazer mais música boa e Marco Sul vai pirar agora. Jades e Jadson, Noites Frustradas, com Gustavo Lima. Depois tem Fernando Sorocaba, Anjo de Cabelos Longos, César Melhor de Fabiano, Gordinha. Alusão aqui. Na nossa rua, Legário Maciel, Dona Sebastiana, seu Guilhermino, Dona Zilda, Edson, Zé Júlio e Maria. 6:07, olha a hora da Certa Cicobi, boa noite.

0: Gustavo Lima.
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0: Gordinha, César Menotti, Fabiano.
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0: A Maria tá ligada com a gente na Rua 3, Estação da Luz. Alô, Maria, Maria, mãe da Tita, né? Abração, Maria, abraço pra você, viu? Rua 3 também, lá o pai de Israel, Kelezinho, Alessandro e Laninha. Rua 3, Maria Alice. Alô, Maria Alice, os filhos dela, Fazenda Manoa, Ivan, Fazenda Saudade, Lucas, tem o Henrique também, abração pra vocês, viu? Valeu, gente, já na Rua 4, Cristiano e seu Joá. Na Rua 4 também, Jona e Tono. Rua 4, Juscelé, Pequena Lara. Rua 4, Beleu do Forró Nota 1000, Bem Viver. Valeu, Beleu. Juscelé, Pequena Lara, Túlio e Getúlio. Valeu, Estação. E lá na Rua 2, a Dona Maria Ilza, Jaqueline, Edmar, a Ivone Camila, só Tarcísio, Dona Zefa. Rua 2 também, Messeria Porto Sol, Roberto, Geraldo Pacheco, Cleusa, Laís e Davi. E Rua 1, os casais Adalto, Bochecha, Denise, Claudão, Eliana, filha Sara, Tonguinha, Marisa, Maria de Brau, Marta, Rua 1. Valeu, gente. Um abraço pra vocês aí, viu? Boa noite. Estação da Luz, 6h17. Olha a hora da certa, Sicoby. Seu amigo André Luiz, vamos trazer mais música. Nosso WhatsApp é 33999270067. 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Aí pertinho tem um Jordas, Rua São Geraldo, Cleidinho, Dona Ana. Alô, Dona Ana, Cleidinho. Alusão também especial, ainda ouvindo a gente, né? Tanta gente que eu vou lembrando aqui, né? Abração pra vocês aí, viu? Alusão a Tamir Periquito, Eve Romário, minha amiga nega, seu Wilson, trazendo o Simone Mendes, Dois Tristes. Alôzinho, alusão também o Lobão, motorista da prefeitura, e ainda o Marquinhos Garagem da prefeitura, meu amigo Ailton Figueiredo, neguinho da oficina, não, neguinho, um alusão Central Diesel, Avenida Gabriel Passos, Luciano Chorró, GG Alves, Maluquinho do Brega, quarta tem o Boteco, Bar dos Amigos, Grilos Bar, Bazar da Freusa, né, Dona Lodes Porão, Garagem da prefeitura. Valeu, gente. 6h19, olha a hora da certa, Sicoby. Simone Mendes, Dois Tristes. Vai lá pra minha amiga Maria Neide, Kelly Laís. Depois tem Rick Renner. Será que eu vou berrar? Ainda o Missá tem um Violeiro Toca. Até pertinho das 19 horas, porque tem um espaço dito para Voz Brasil. 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Alô, bairro Olaria. O meu amigo Pitbull Motopeça. Alô, Pit, alô, Bim. DR Agropecuária, Ramon Varela, Delícia e toda a equipe. Pedro Formigão, Iago, Thiago. Sérgio Murilo, Brega Brasil, Lindauros Filhos, Bairro Laria, Caboclinho, Máquina, Dricas Bá, Adriana, Alberto, Luiz, Helena, Dalila e Camila, a família, né? Bairro também, Turma 23, Silmar, Potência, São Gabriel, Manuel, Luciana, Dona Maria Branca, São Sussarano, Burrão, Catrine, Carine, Maria Helena, Marcinha, o Ricardo Carioca, Delcídio, Dona Solange, valeu, Turma 23, o Hélio, né? Irmã Lúcia, o Dom, o Pelé também, a Luciene, a Ana Júlia, não é isso? Abração, Cleusa, abração pra vocês, viu? 6h20, olha a hora da certa, Sicoby, boa noite, tem música no ar, e música boa, boa noite pra você.

0: Almir Sater, um violeiro toca, mas é um clássico, né? 6h31, olha a hora da certa, Cicobi, o nosso sertanejo bom demais, seu amigo André Luiz, até pertinho da 7 da noite, tem um espaço dito para a Voz do Brasil, né? Boa noite para você, alô, seu Fernando, dona Laide, na esquina Manuel Peralta, abração, boa noite, obrigado pela sintonia. Alusão Santo Coco, alô Santo Coco, abração também, boa noite, 6h32, olha a hora da certa, Cicobi, nessa noite legal de segunda-feira, hoje dia 6 de julho de 2026, tem exame de vista no dia 8 de julho nas Óticas Popular, depois de amanhã, né? 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Vamos trazer mais música boa. Rosa da Rua 13 tá ligada com a minha amiga Rosa. Alô, Rosa! Lá na Rua 13, ela quer ouvir Chico Rei Paraná, Canarinho Prisioneiro. Valeu, Rosa, pessoal da Rua 13, um abração, boa noite. Lá pro Edmar, na Rua 2, Estação da Luz, Zezé de Camargo Luciano, entre ele e eu, viu, gente? Mas é um clássico também das antigas, do Zezé de Camargo Luciano. Valeu, Edmar, dona Maria Ilza, Jaqueline, Estação da Luz, nosso bairro querido. 6h32, olha a hora da certa, Cicobi, boa noite!
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0: De volta na nossa Pérola FM 104,9. Aí no fundo, Teodoro Sampaio, Fogo no Facho.
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Tore Sampaio, Fogo no Facho. Aqui na nossa programação, boa noite, 18, faltando para 7, para 19 horas, viu? Boa noite para vocês aí de casa, do trabalho, do carro centro. Tá começando a semana, mas agradecendo a Deus por a oportunidade de viver, de ter essa semana pra gente, esse dia, né, chamado dádiva, presente de Deus. Então, ainda que venha dias difíceis, dias de luta, Deus existe, Ele nos ama muito. Obrigado, Jesus, a honra, a glória, o louvor, o poder a Ti. Trazendo Gino e Geno, as águas do São Francisco. Voltando ao apoio cultural, praticamente vou me despedir de vocês, viu? Boa noite! Quero mandar essa pro meu amigo João Cumprido, Dona Ana, lá pertinho da padaria. Carla, alô, João Cumprido, alô, Dona Ana!

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10: Agora faltando 10 minutinhos para 7, para 19 horas, hora certa, Sicoob, dentro do sertanejo bom demais. Gente, terminou o jogo, Portugal foi eliminado. Portugal 0, Espanha 1. Portugal 0, Espanha 1. Nesse caso, Portugal está fora da Copa, Cristiano Ronaldo também. Portugal 0, Espanha 1. Aí a informação para você da Copa do Mundo, Portugal está fora e Cristiano Ronaldo também. Faltando 10 minutinhos para 7, para 19 horas, olha a hora da certa, Sicoob, daqui a pouquinho vou me despedir de vocês, boa noite.
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0: Jadson, noite fracassada. Vou me despedindo por aqui, com a graça de Deus, eu volto amanhã. Primeiro a festa 104, depois às 17 horas, sertanejo bom demais. Lembrando que Portugal saiu da Copa também, né? Portugal 0, Espanha 1. Hoje, mais, logo mais à noite, tem Estados Unidos, né? Jogando Estados Unidos e Bélgica. Acho que vai ser às 9 da noite. A minha última de hoje tem Léo Magalhães, Café da Manhã Sem Você. Essa vai aqui pra Dona Sebastiana, da Garmaciel, seu Guilherminho, Dona Zilda, Edson, Zé Júlio e Maria. Mas também pros meus amigos das Três Barras, Ronaldo, Dema, Cau, Edson, Vilmar, Tim, Adilce e Juscelia. Léo Magalhães, Café da Manhã Sem Você. Alô, Santos Drinks Bar, pra você também, viu, Santinho? Daqui a pouco o espaço cedido para a Voz do Brasil. Boa noite a todos vocês. Fiquem todos com Deus, tudo de bom. Tchau, tchau, valeu!
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3: Cento e quatro mil.

0: Cicobi, agora 6:09 na programação da melhor. The Chainsmokers pra você na programação Closer. Abrindo essa sequência aqui, só a primeira. Expresso até as 11, só as melhores pra você.
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